0: Respira fundo que a playlist 106,7 já volta com mais músicas para sua alma. 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
8: Tereza Cristina.
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0: Voltamos, playlist 106,7 aqui na FURG FM. Música que conversa com você continua rolando. Bora lá!

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2: 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Mais sons que marcaram, mais ritmos que embalam. 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

0: Playlist 106,7 faz um break, mas o ritmo segue firme. Fica ligado que já tem mais música boa vindo aí. 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
8: De volta à playlist 106,7 aqui na FURG FM. O som que atravessa gerações continua rolando. Cola aqui!

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0: pausa estratégica para você respirar, pegar aquela água e voltar com tudo. Porque o Rebobina continua daqui a pouquinho com mais hits dos anos 80, 90, 2000 e 2010. 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
20: Luiz Melodia.
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1: E a viagem continua, o Rebobina tá de volta na FURG FM 106,7 com mais músicas que fizeram história. Aquele som que tocava no rádio, você não desligava por nada? Tá tudo aqui, agora!

0: E aí, a nostalgia tá boa? Pois pode ter certeza, vem muito mais por aí. Daqui a pouquinho a gente já retoma essa jornada pelos clássicos que nunca saem de moda. Rebobina logo mais aqui na FURG FM. 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
7: Armandinho.
8: Olha, o rádio era um veículo de comunicação, né? 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
1: E o Rebobina continua firme e forte aqui na FURG FM 106,7. 4 décadas de música boa não param por nada. Bora pra mais pop, mais rock e mais nostalgia.

0: música dessas conta uma história, né? E a nossa história musical continua logo mais. Aguarda aí que o Rebobina já volta com mais 4 décadas de puro som. 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
7: Pedrinho Cavalero, cantor e compositor paraense.
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0: e a viagem no tempo continua. Mas antes, a gente faz uma paradinha rápida. Fica aí que já já o Rebobina tá de volta aqui na FURG FM 106,7. Mais clássicos, mais nostalgia, mais música boa te esperando.
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0: Opa, chegou quem faltava. Que bom ter você de volta aqui no Rebobina. A gente continua essa jornada musical pelos clássicos que marcaram época. 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

0: Curtindo essa volta ao passado? Então segura que tem muito mais vindo por aí. Daqui a pouco a gente retoma com mais hits que marcaram gerações. Rebobina já volta na FURG FM, o som que te acompanha.
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0: E voltamos! Rebobina tá no ar aqui na FURG FM 106,7. A máquina do tempo musical tá ligada e pronta pra continuar essa viagem. Prepara o play da memória que lá vem mais hits.

0: Uau, que pedrada musical, hein? Mas calma, o Rebobina não para por aqui não. A gente já volta com mais pop, mais rock e aquela nostalgia gostosa. Fica ligado na FURG FM 106,7.
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4: Marcelo Melo, do Quinteto Violado.
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0: estratégica para você respirar, pegar aquela água e voltar com tudo. Porque o Rebobina continua daqui a pouquinho com mais hits dos anos 80, 90, 2000 e 2010. 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
0: 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O Rebobina tá de volta na FURG FM 106,7 com mais músicas que fizeram história. Aquele som que tocava no rádio, você não desligava por nada? Tá tudo aqui, agora.

0: a nostalgia tá boa? Pois pode ter certeza, vem muito mais por aí. Daqui a pouquinho a gente já retoma essa jornada pelos clássicos que nunca saem de moda. 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

e a viagem no tempo continua. Mas antes, a gente faz uma paradinha rápida. Fica aí que já já o Rebobina tá de volta aqui na FURG FM 106,7. Mais clássicos, mais nostalgia, mais música boa te esperando.

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5: 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A gente continua essa jornada musical pelos clássicos que marcaram a época. 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

0: 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Então segura que tem muito mais vindo por aí. 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
0: E voltamos! Rebobina tá no ar aqui na FURG FM 106,7. A máquina do tempo musical tá ligada e pronta pra continuar essa viagem. Prepara o play da memória que lá vem mais hits.

0: E a gente fica por aqui com o Rebobina de hoje. Espero que essas músicas tenham te feito sorrir, relembrar, cantar junto. Afinal, é pra isso que a gente existe. Pra celebrar esses clássicos que nunca saem de moda. Obrigada pela companhia. 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Até semana que vem.
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1: A leitura conecta você ao mundo.
2: Amor será dar de presente um ao outro a própria solidão? Pois é a coisa mais última que se pode dar de si. Mas há a vida, que é para ser intensamente vivida. Há o amor, que tem que ser vivido até a última gota, sem nenhum medo. Não mata. Clarice Lispector.
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3: 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Seu intestino faz bem mais do que ajudar na digestão, sabia? 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

0: dia, Rio Grande, bom dia, FURG. Já estamos no ar com o programa Primeira Página, abrindo o dia para o seu conhecimento. 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Bom dia, Everton Porciúncula.
1: Bom dia, Fernando Tubino Viana. É um prazer estar contigo, com a Raquel e com todo esse nosso mar de ouvintes aí que nos ouvem todos os dias pela manhã, pra gente levar alegria, levar descontração, levar muita música, enfim, ter aquele convívio legal com o ouvinte. Bom dia, Raquel.
2: Bom dia, um programa leve com chimarrão, a gente serva o mate, a gente toma mate junto, a gente ronca junto.
1: Ronca junto, tosse junto,
2: tosse,
1: né?
2: Tosse junto, tosse,
0: é verdade.
2: Um pouco,
0: e ainda mais,
1: né? Corta o outro junto, né?
0: Ainda mais uma temperatura. Uma temperatura dessas, né? Que a gente vai colocando aí o programa no ar.
1: Tá,
0: né?
1: Meio embaçado o nosso telão hoje.
0: Nosso
2: no
0: telão
2: alto
0: hoje
2: astral,
0: embaçado,
2: hein?
0: Com 10 graus de temperatura, não é isso, Everton? A temperatura hoje tá gelado o dia. Então tu te prepara pra quem tá vindo pra cá, pra FURG, que hoje vai ser um dia de rachar.
1: Hoje, é. 11 graus agora, a sensação térmica é de 9,9, né?
0: Então,
1: vento tá fraquinho e a umidade relativa do ar é de 96%.
2: Mas tem aquela ilusão do solzinho, né? Então
1: não,
2: já dá um up, né?
1: Mas assim, a primavera tá dando a cara mesmo, porque 7 horas da manhã o sol já tá alto, já tá legal.
2: Tá escurecendo
1: o dia
2: um pouquinho mais tarde.
1: Exatamente.
2: Devagarinho.
1: E aí, agora, no final de setembro, a primavera chega de vez, né?
0: É verdade, é verdade. Então, aí a gente vai estar curtindo a primavera, e hoje já está um dia primaveril, começando uma manhã gelada e depois entrando aí 18 graus, né?
1: É
0: um dia pra rachar,
1: dia,
0: né?
1: Dia pra rachar, a sensação térmica daquela maluca, a sensação não,
0: a temperatura,
1: a diferença, né, da sensação térmica entre um momento e outro do dia. E vamos dar um abraço especial pro Pedro Paiu, que é o cadeira cativo aí, já tá nos ouvindo,
0: já está
1: desde
0: nos ouvindo
1: o início do programa, né?
0: Então tá, a gente vai mandando aqueles abraços aí pro André, daqui da portaria, né? Que tá sempre aí pronto pra nos receber aqui na Secom, e também pra toda a gurizada que começa a escutar cedo, lá o Max, o Graveto, o João Carlos, a Elisandra, o Alexandre Bertazzo,
2: Mauro Sá,
0: o Ozelito, inclusive hoje tem o Roda de Chimarrão
2: com
0: o Ozelito às 14 horas aí, pra quem tá ligadinho no Roda de Chimarrão, o professor Ozelito vai estar me entrevistando.
1: Ô, louco.
0: Pra falar, adivinha de quê?
2: Batuque.
1: Tu vais dizer,
2: só pro Fernando,
1: com toda
2: Batuque
1: certeza, tu vais dizer, eu tô tirando
0: ciências sociais.
2: Pode esquecer.
1: Né? Então, não, a gente vai esquecer dessa identidade, né?
0: A gente vai tocando o nosso programa por aqui, e às 14 horas estarei lá com o professor Ozelito no Roda de Chimarrão.
2: E olha a data mais esperada, início da primavera, 22 de setembro, já anotei essa 22 data.
0: 22 de setembro. Pra entrar em contato com a gente é bem facilzinho, né? É só...
2: A gente é facilzinho?
0: Não. Pra entrar em contato com a gente é bem fácil.
2: A gente, o programa?
0: Celular, WhatsApp, 53971137. Não pegou? Pega aí, 53971037. O Instagram, @primeirapagina.furgfm. E o e-mail, primeirapagina@furg.br. A entrevista do dia é com o Vinícius Moraes da Silva, presidente do Centro Português, com a divulgação das aulas de música portuguesa. O nosso programa, devido ao programa gratuito de propaganda eleitoral, estamos começando às 7h30 e terminando às 8h30, às vezes.
2: Às vezes.
0: E paralelo 30, das 9h30 às 11h, e o FM Café, também com horário reduzido do meio-dia e meio-dia 30 até às 14h. Os acontecimentos do dia, as datas comemorativas, né? 1996, inauguração do Museu de Arte Contemporânea na cidade de Niterói, no Rio de Janeiro, projetado por Oscar Niemeyer. 2018, o Museu Nacional do Brasil é destruído por um incêndio, com a perda de mais de 90% da coleção do museu. Realmente uma lástima, né? Um museu aí muito importante. dia do florista, dia do repórter cinematográfico e fotográfico, dia nacional da Kombi.
2: As Confurg
1: estão aí para comemorar seu dia hoje.
0: O dia da Kombi.
1: Na Feira do Livro, tu vai ver 3 Kombis maravilhosas no dia delas. Enquanto tu passar por elas, dá parabéns para elas, por favor.
0: A gurizada daqui, principalmente daqui da Secom, que ficou olhando lá para as Kombis, onde elas ficam estacionadas, fica babando, né? Porque são 3 Kombis excepcionais. Uma laranja, uma verde e outra azul. Então, a gurizada fica aí babando pelas Kombis da Furg,
1: vamos,
0: né?
1: De repente lançar um projeto pra gente fazer a unidade móvel da Furg FM numa dessas Kombi aí, quem sabe? O verão tá nos esperando aí. De repente a gente vai pra Praia do Cassino com uma unidade móvel aí, fazer o programa direto da Avenida Atlântica. Imagina, já pensou, hein?
0: Que legal, né? Direto de uma Kombi.
2: Kombi, falando na Furg, né? Voltando à programação, então, que todo dia tem programação, às 9 horas já começa Chapéu e Suas Histórias, selecionado na chamada pública na Arena Cultural. Depois, das 9 às 19, Minha Pesquisa em 3 Minutos, os grupos de pesquisas contam suas histórias no espaço Conversa. Temos aí também Mulheres em Tradução, a tradução literária hoje, a patrona José Manuel, Kellen Duarte, Daniele Corbetta. É isso? Lilian Ramos, às 2 horas da tarde. E uma programação extensiva, se tu quer vir mais tarde, se tu quer te organizar, entra no site da Furg, que tem toda a programação da Feira do Livro.
0: Ontem participamos aí.
2: Que vai até às 19 horas.
0: Obrigado, Raquel, por estar sempre cortando a gente.
2: Mas isso faz parte. Só completei a informação. Eu te corto, tu me corta e assim a gente vai.
0: A gente ontem participou aí de uma noite de autógrafos com o professor Carlos Machado, que estava lançando aí o seu livro, que também fala de política e democracia, e também com todo o pessoal. E, inclusive, ontem aqui na Feira do Livro estava Vitor Ramil aí para assinatura, para fazer a noite de autógrafos, né?
2: O lançamento do livro dele, né?
0: O livro não é dele, é de um outro autor falando sobre as músicas de Vitor Ramil.
2: Ah, então essa era a história.
0: Então o Vitor Ramil estava aqui ontem na Feira do Livro e participou aí deste evento das assinaturas e também o pessoal dando autógrafos.
2: Fotos, autógrafos, beijos, abraços.
0: Exatamente.
2: Só em tempo aqui, meu pai me avisou hoje que tá me escutando, então eu tenho que dar um abraço especial, né? Ele sempre me escuta, eu sempre esqueço de dar um abraço
0: falando
2: pra ele.
0: Falando em abraço especial, a gente vai mandar abraço pras esposas.
1: Pra nossas negas.
2: Que estão ali, né? Que estão ali no estacionamento. Né?
0: Que estão aqui.
2: Proseando.
0: Estão proseando e bem provavelmente tomando um mate, né? E elas mandam um abraço e um beijo pra minha amada e querida esposa, Melissa.
1: Vou mandar um beijo, um abraço bem apertado, bem chinchado pra minha esposa, que também me trouxe agora de manhã para a Secom e daqui a pouco estará se dirigindo para o posto de saúde do Bolacha para fazer aquele atendimento especial a toda aquela comunidade maravilhosa do Bolacha.
0: E
1: que também nos escuta.
0: Que também nos
1: sabendo,
0: escuta.
2: Ontem, né? Já estamos sabendo.
1: Até identificaram ela. Identificaram a minha esposa no posto. Ai, tu és a esposa daquele homem da rádio? E o homem da rádio sou eu.
2: Ótimo.
0: É verdade. E a gente vai tocando o programa por aqui, já começando com o bloco Cevando Mate. Segura o som.
1: E faltam 20 dias para a entrada da primavera.

0: tempo urge, né? O tempo urge muito rápido e avisando aí, atenção, atenção, todos os batuqueiros que nos ouvem, hoje estarei falando na Roda de Chimarrão aí com o professor Azelito sobre o batuque do Rio Grande do Sul.
1: Mas só os batuqueiros vão te escutar?
0: Não, pode, todo mundo que tem curiosidade sobre o batuque, os meus colegas escoteiros que estavam me perguntando sobre muita coisa sobre a cultura do batuque, pode ouvir, pode estar convidado a hoje no YouTube, procurar ali Roda de Chimarrão, professor Azelito, e vai estar nos achando ali, porque eu vou estar a partir das 14 horas falando sobre batuque.
2: Vai se preparar, vai tomar um banho, vai ficar cheiroso.
1: Vamos acabar com esse preconceito. Batuque nada mais é do que uma religião.
0: Uma cultura religiosa milenar, Everton. Uma cultura religiosa que veio de África e ultrapassou e resistiu ao tempo e à escravidão.
1: E assim, vamos ter respeito, né? Toda religião deve ser respeitada.
0: Deve ser.
1: E o batuque não é diferente. A gente tem que manter respeito, porque religião, futebol, umbigo, é de cada um.
0: Verdade.
1: Então, vamos discutir verdade. Isso.
2: Um bigode.
0: É verdade. 7:49 e a gente vai tocando a programação por aqui com notícias da Prefeitura. Prefeitura participa do evento do TRRS sobre combate à abstenção eleitoral. Encontro debateu ações de fortalecimento da democracia e redução dos índices de abstenção no município, que chegaram a quase 31% nas eleições de 2024.
1: E assim, gente, o seu voto é muito importante. A abstenção silencia a voz da sociedade. Votar é um dever cívico. Compareça à sessão eleitoral e exerça o seu direito. Nós estivemos presentes nesse evento e assim, tu que tem mais de 70 anos, que não és obrigado a votar, tu faz parte desses 31% que não fizeram o uso do voto. Então, o que o TRE está pedindo é que todos os inscritos vão lá na urna eleitoral depositar o seu voto, para depois não ficar dizendo: ah, mas eu não votei no fulano ganhou, o problema não é meu. O problema é de todo mundo.
0: É nosso.
1: Então não deixe para os outros responder por alguma coisa que tem a ver com a tua vida. Vá lá, faz o teu voto e faz a democracia cada vez mais forte no Brasil, que é uma das maiores democracias do mundo.
0: Então a gente vai seguindo aí com as notícias da Prefeitura. O GGIM debate ações integradas para segurança pública e população em situação de rua no Rio Grande. Reunião coordenada pela prefeita Darlene Pereira debateu os programas RS Seguros e RS Atento. Apresentou diagnóstico social da população em situação de rua e encaminhou novas iniciativas de enfrentamento à violência contra a mulher. Então aí a prefeitura trabalhando com coisas muito importantes aí na pauta dessa semana, né?
1: E aí bem interessante também que já foi criada uma comissão que está avançando aí na preservação do túmulo de Bento Gonçalves, que é um grande monumento aí da cidade do Rio Grande, um monumento que tem repercussão estadual e quiçá nacional aí, porque aqui estão os restos mortais de Bento Gonçalves em plena Praça Tamandaré.
0: É um patrimônio nacional, né, Everton? Porque...
1: E coisa mais linda aquilo.
0: É verdade. Inclusive, eu vi uma animação gráfica aí da IA.
2: Vários da praça ali,
0: leões,
2: né?
0: Dos dois leões brigando, fantástico. Pra quem fez aquela animação, pra quem pediu pra fazer aquela animação.
2: Pra quem pediu,
0: animação.
2: Né? Porque quem fez foi a IA.
0: A IA foi quem fez, né? Mas pra quem pediu pra fazer a animação aí, tá de parabéns. E ainda mais agora, né? A gente falando aí de setembro, início da semana, Farroupilha e tal, e lembrando aí do que foi a Guerra dos Farrapos, né?
2: A representatividade,
0: e o mais importante de tudo, Everton, relembrar uma das principais histórias da Guerra dos Farrapos, que foi o massacre de Porongos, né? Pra quem ainda não sabe o que é o massacre de Porongos, é uma região perto de Bagé chamada de Porongos, aonde foram chacinados os lanceiros negros que os imperialistas chacinaram em mando de um general da Revolução Farroupilha.
1: Mas Mas ele estava cumprindo aquilo que ele tinha prometido. Ele estava prometendo liberdade aos negros e eles acabou libertando os negros com a morte.
0: Com a morte.
1: E isso é uma
2: alguém sempre vai pagar,
1: é uma fase muito, muito
0: obscura da história, do Rio do Sul.
1: Principalmente da Revolução Farroupilha, aquela que a gente acaba se orgulhando, mas tem muitos motivos para a gente ficar em dúvida.
0: E inclusive com músicas letras tradicionalistas falando aí sobre a Chica Papagaia, que foi a responsável por levar a notícia de que tinha ocorrido aí o massacre de Porongos, né? Então, uma China, como eles diziam, né? Uma China chamada Chica Papagaia, que entrou para a história do Rio Grande do Sul e também para os anais das canções, né? Do cancioneiro gaúcho.
1: Então, vamos continuar aqui, tá? A quantidade de lixo encontrada nas proximidades das casas de bombas localizada na Cássia Rio Grandense, na Avenida Ipiranga e também na futura casa de bombas do Canalete é preocupante, tá? A prefeitura tá fazendo uma ação de limpeza e inclusive isso prejudicou fazendo o estrago de algumas bombas, a quantidade de lixo que o povo, a população rio-grandina acaba colocando na rua, sendo que a cidade do Rio Grande é uma das poucas cidades em todo o Brasil que o recolhimento de lixo é diário. O caminhão recolhedor de lixo passa diariamente na frente da tua casa. Então, não tem desculpa para o lixo estar na rua. Fora isso, a prefeitura também disponibiliza mensalmente a passada de um caminhão para fazer aqueles entulhos de tudo aquilo que é inservível. Então, cara, botar lixo na rua é porquice.
2: Poxa, e aí depois
1: tu diz assim, mas essa prefeitura, esse governo, esse estado, seja lá qual for, não me interessa se é de direita ou de esquerda, não faz nada e a chuva vem e acaba com as nossas casas. Cara, grande culpa disso é da população que acaba sendo porca, vou botar bem ênfase isso, porca e colocando lixo na rua. Põe a culpa nos cachorrinhos que viram o lixo, que faz isso. Cara, é só pôr o lixo numa altura que o cachorro não pegue e tá resolvido. Põe na hora que o caminhão tá passando. Mas, cara, vamos cuidar da nossa...
2: desculpa, né?
1: Não tem desculpa. Vamos cuidar do nosso planeta. A gente só tem ele, por enquanto, pelo menos, né?
2: Então, até a gente se mudar pra outro.
0: Faça a tua parte como cidadão, né? Um cidadão rio-grandino e não coloque lixo nas ruas, porque existem lixeiras pela cidade inteira. Então, e o caminhão do lixo passa diariamente na frente da tua casa pra recolher esse lixo.
1: E isso não custa barato, é muito caro esse processo de recolhimento de lixo e quem paga somos nós. E aí nós pagamos duas vezes, nós pagamos pelo serviço, depois pagamos por tudo aquilo que o lixo na rua nos causa de transtorno e acabamos reclamando que os órgãos públicos não fazem nada.
0: Então a gente vai tocando a programação por aqui,
1: cara,
0: né?
1: Cara, são
2: 8 horas, nosso convidado
1: 8,
2: já tá
1: cara.
2: Até aí.
0: É, então a Raquel vai falar
2: com as vagas.
0: Aí rapidinho as vagas do Cine e daqui a pouco a gente já tá com entrevista, né?
2: Cara, mas precisando do tempo.
1: Vamos passar essa entrevista pras
0: 8h30.
2: Vamos lá, vagas do CIEE, então vagas de estágio. Tô aqui no cieers.org.br/conjuntos, você também pode estar no site acompanhando as vagas diariamente. Vagas para Rio Grande, então, de estágio na área de setor administrativo financeiro presencial no Distrito Industrial de Rio Grande, de segunda a sexta, de manhã e de tarde é o turno aí de trabalho desse estágio. Depois no setor contábil presencial também, no centro de Rio Grande, o horário das 8h30 e da 1h às 3h, uma hora de intervalo também de segunda a sexta. Outra vaga para estágio auxiliar eletrotécnico no centro de Rio Grande, presencial, o turno a combinar de segunda a sexta. Estágio também na área de clínica de estética, no modelo híbrido, né? No centro de Rio Grande, das 9 às 11, das 2 às 6 da tarde, com 3 horas de intervalo. Depois temos também estágio em atendente de papelaria e gráfica, de segunda a sexta, presencial, no bairro Miguel de Castro Moreira. Uma vaga também para o bairro São Miguel, na área de administração em Rio Grande, presencial, de segunda a sexta, das 9 às 3 da tarde. E a última vaga aqui de estágio que a gente tem para hoje, de videomaker, uma vaga presencial a combinar no centro de Rio Grande. E no Cine, temos vagas hoje na área de Mestre de obras, 3 encaminhamentos. Serviços gerais, 30 encaminhamentos. Serralheiro, 2 encaminhamentos. Vendedor interno, 8 encaminhamentos. E uma vaga exclusiva para pessoas com deficiência na área de auxiliar de cozinha com 5 encaminhamentos. Fernando.
0: E a gente vai tocando a programação por aqui, né? Que é hoje.
2: Corrido, mais corrido.
0: Curto que patada de porco, né? E a gente vai tocando muito rápido por aqui com os desligamentos da Equatorial, que hoje é bem pouquinho, né?
2: Bem pouquinho, Raquel? Um só. Hoje a gente tem um desligamento previsto aí, programado, né? De energia elétrica no cassino ali no posto 4, da 1h30 às 6h30, na rua Vereadora Taídes Rodrigues, rua Alcides Dalla Riva e Alameda Paulo Sérgio Pegas, lá no cassino.
0: E a gente vai, já tá com a nossa...
1: Vamos lá rapidinho. A quarta-feira começa com uma melhoria importante nas condições do tempo na região sul. Existiu um ciclone que está se afastando rapidamente da costa e a massa de ar frio avança pelo Rio Grande do Sul. E a minha tela se apagou, agora já liguei ela de novo. Em Rio Grande teremos sol entre muitas nuvens, temperatura entre 10 e 16 graus e pouca possibilidade de chuva. São José do Norte terá temperatura entre 10 e 18 graus, também com predomínio de nebulosidade e períodos de sol. Pelotas, São Lourenço do Sul, Santa Vitória do Palmar e Santo Antônio da Patrulha também terão melhora gradual no tempo e as temperaturas mais baixas. Atenção continua para a Lagoa dos Patos. Apesar da melhoria do tempo, o sistema hidrológico continua merecendo acompanhamento. A chuva das últimas semanas deixou a região bastante sensível e a direção dos ventos continua sendo fundamental para determinar o comportamento dos níveis da lagoa. Rio Grande e São José do Norte já registraram níveis acima da marca de segurança durante o mês de agosto. Por isso, a melhora do tempo não significa necessariamente uma queda imediata no nível da Lagoa dos Patos. Hoje, o ciclone se afasta e os ventos tendem a perder forças e a temperatura cai. Para os próximos dias, a tendência é de maior estabilidade, mas com possibilidade de novas mudanças ao longo da semana. Essas foram as informações do tempo para a primeira página da FURG FM 106,7
0: MHz. E a gente vai tocando rapidinho por aqui. Né? Vamos entrar com música,
1: vamos,
0: né?
1: Vamos Everton? Com a transição. Vamos tocar um rock já de parada aí pra gente acomodar o nosso convidado que já deve estar por aí.
0: Exatamente. Então segura o som porque hoje é em ritmo de semana farroupilha.

0: pro ar, são 8 horas e 8 minutos e a gente já vai entrando aqui com a nossa entrevista do dia. Vamos passar direto hoje.
1: Só vou fazer
2: um comentário.
1: Ai, meu Deus,
2: escutar
1: coisa.
2: Replicantes a essa hora da manhã é bom, Fernando.
0: É coisa pra
2: pode ser que tu não goste, tá? Né? Pode ser que tu não goste, mas eu adorei.
1: Tava aqui, só faltou
2: eu tava
1: o cabelão.
0: O Everton só voltava a ter um cabelão pra poder fazer um headbanger aqui.
2: Porque tive naquela época, eu era cabeludo.
0: Um dia tu teve bastante cabelo, né? Eu me lembro disso. Imaginem o Chitãozinho e Chororó, o Everton.
2: E tu imagina assim, a minha esposa passava na frente da minha casa e dizia assim, que é aquele cabeludo, que é aquele cabeludo nojento metido? É. E era eu.
0: Vinícius Moraes da Silva, tu, um cara tem nome de artista, grande compositor, né? Vinícius de Moraes, presidente do Centro Português e divulgando aí as aulas de música portuguesa. Mas a
1: com
0: gente,
1: certeza, tá, pois não?
0: É, a gente tava aqui conversando numa coisa que deu até água na boca, né? Ele falando que o queijos e vinhos do Centro Português tem até comida de boteco. Bom dia, Vinícius, como é que tá? Tudo tranquilo?
3: Bom dia aos ouvintes da Rádio FURG, é um prazer estar aqui, né, falar do Centro Português, né, e já falamos um pouco de culinária.
2: Até porque português não tem como não falar de culinária.
1: Não, né? Deixou água na boca, mas mais ainda, o queijo de vinho já passou, mas a água na boca maior é o bacalhau de outubro agora, né? Ai, meu Deus.
0: A gente tem que falar de música, comida, mas o bacalhau aí vai ser uma pedida.
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1: tu vai
2: comer uma comida muito boa e vais dançar.
0: Um forró pé de praia. Não é pé de serra,
2: cara.
0: Um forró
2: e
0: pé de praia.
2: E, cara, vou te dar os parabéns, porque, cara, assumir um clube hoje, na situação atual de como a sociedade vive, é muito difícil. Como é que tá sendo esse desafio?
3: É um desafio grande, né, pessoal? Eu sou bem jovem, né? Tenho 31 anos, sou formado aqui pela FURG em administração, então é muito orgulho estar aqui voltando à universidade. E eu sempre tive alguns desafios na minha vida, né? E gosto muito dessa questão social voluntária, né? Tanto nos clubes de futebol, que eu tenho alguma passagem pelo São Paulo, hoje tô na diretoria da URF também, que tá a um jogo aí de subir pra Série Ouro do futsal gaúcho. A gente teve um jogo decisivo agora sábado, mas o Centro Português é um desafio maior, é um
2: muito
3: desafio
2: maior,
3: bem
2: muito,
3: grande
2: muito
3: da
2: maior.
3: Minha vida.
2: Não, cara, primeiro, São Paulo já é um desafio fenomenal, né? Não é nem fenomenal, é fenomenal. E aí agora assume o Centro Português, que os clubes, de uma forma geral, são sempre desafios, porque tu vive basicamente através da mensalidade e isso é complexo, porque o pessoal não tá se associando muito, né?
3: É, hoje a juventude não tem mais essa questão de ir ao clube, né?
2: Exatamente.
3: Antigamente, não se passou as gerações, né? A geração mais antiga que tinha esse fenômeno não consegue passar pra geração mais nova. Quando tenta passar, o jovem diz, o que eu vou fazer lá?
2: Porque eles não têm noção. Eu e Fernando aqui, nós vivimos na Águia Branca. A Águia Branca era um lugar, a domingueira da Águia Branca lotava
0: aquele
2: salão.
0: Cultural Águia Branca. Era
2: lotava
0: muito
2: o salão. Hoje, eles conseguem, no máximo, fazer um evento às quartas-feiras, eu acho que é um baileco que tem ali, um bailinho, né? Pra terceira idade. Porque a juventude só fica na tela do celular, namora por aplicativo, eu não consigo entender. Quando tocava uma música lenta, aquela correria nos salões, né? Hoje não tem mais isso.
0: Cara, quando a gente tocava música lenta, já começava a bater o teu coração na garganta, né?
1: Quem e daí acabou tu, tirar tu, pra dançar tu tirar,
0: e a gente falava assim, vamos lá tirar o trocinho pra dançar. Aí tu ia lá tirar o trocinho pra dançar, ela te dava um carão, tu já voltava com cara de choro pro canto.
1: Mas eu acho que é bem sobre isso, né? Já que a gente perdeu as gerações, a gente tem que conquistar essa que ia, né? Que gostava. E aí vai ter um evento que é pro pessoal mais velho, né? Como é que vocês têm feito isso?
3: Hoje o evento a gente faz muito preparação pro pessoal mais velho. O pessoal com uma mistura do pessoal mais jovem, né?
2: Sim, tem que fazer para todos os públicos, na realidade.
3: Mas busca aquele nosso que... público realmente é esse pessoal que frequentava a sociedade, né? Então a gente tá tentando dar uma mistura. Agora, na última vez, teve uma banda com o pessoal mais antigo, o pessoal que gostou bastante. Então agora, essa vez, a gente também vai colocar outra banda com o pessoal mais antigo, mas daqui a pouco dá uma mesclada.
1: Bota aos poucos, né?
3: Mais óbvio. E aos poucos a gente vai trazendo esse pessoal de volta. E coisas atrativas, né? A nossa ideia é fazer um beat, hoje o beat tá em alta. Uhum. Então fazer um beat no clube, pô, a gente tem uma rica de uma área, né?
1: É lindo, lá
3: ontem eu tive a visita do pessoal da Secretaria do Meio Ambiente, porque a gente dá fundos pra Lagoa Verde, né? E, pô, é um rico de um espaço, né? Nós temos trilha dentro do Centro Português.
1: Olha só.
3: Às vezes o pessoal não sabe, né? Ali do lado a gente tem uma casa que é muito antiga, que morou uma senhora ali no meio daquela mata ali do lado, que é um lindo de um patrimônio, né? Então as vistas que a gente tem ao fundo, então a gente quer investir nessas coisas também, pra ter esse apelo do pessoal mais jovem, né? A gente precisa cativar esse público, senão o clube acaba, né? Porque se não passar essa geração, o clube acaba não existindo mais, né?
0: E conta pra nós essa novidade sobre
1: novidade
0: as
1: pra
0: salas
1: nós, né?
0: De
1: vamos ver
0: música.
1: Se é novidade mesmo.
0: É.
1: É novidade?
0: Novidade de música portuguesa. Como é? Tá tendo aula lá disso? É, já funciona há quanto tempo? É ideia tua? Como é que é isso?
3: Então, o que acontece? Eu, quando assumi o clube, o governo português é um governo que ele se preocupa bastante com as sociedades portuguesas. Todo ano ele abre 3 editais para dar um apoio financeiro aos projetos. E a gente se inscreveu no projeto, né? Eu não estava na época no clube, mas já sabia dessa inscrição e estava torcendo muito que ganhasse, porque ia ser na minha gestão, né? E graças a Deus a gente ganhou um edital bem grande, né? Um edital, que eu digo, não muito grande, mas um valor razoável que deu para comprar cerca de 7 instrumentos e contratar um professor de música para fazer um intensivo de 6 meses. E a nossa ideia, depois de lançado o projeto, né? A gente precisa dar um pontapé inicial nas coisas, né? Dando o pontapé inicial, a gente conseguir apelar mais empresários, mais gente para se
1: mobilizar,
3: juntar,
1: né?
3: Mobilizar para que esse projeto continue. Porque o nosso edital, ele é até o final do ano, mas a nossa ideia é depois dar aquela pausa no verão e ser um projeto para sempre, né? Porque a gente precisa incentivar a cultura, né? Ontem eu falava pros pais, ontem a gente teve uma reunião importante e o projeto vai ser todas as quintas-feiras na escola do Marcelo Vaz, não sei se vocês conhecem. Marcelo Vaz é um rapaz que trabalha com música, né? Então, e ele abraçou esse projeto e a gente tá usando a estrutura da escola, porque a estrutura da escola é mais central, acaba que a sede campestre é um pouco longe, apesar de ontem os alunos ser a maioria do cassino, né?
1: Olha só, acaba que todo mundo vai até o
3: assim,
1: centro.
3: Daqui a pouco eu era pra ter que voltar lá na sede.
0: Na sede.
3: E esse
2: mas quem vai do cassino pra lá quase tem que vir a cidade pra voltar, né?
3: Tem que vir a cidade pra voltar.
1: Vai fazer
3: esse retorno ficou
0: bem afastado.
3: É pra devastar o clube já, né? Mas, brincadeiras à parte, esse é um projeto assim, ó, que eu vi com bons olhos, sabe? E tava falando ontem pros alunos e pros pais, né? Da vontade que a gente tem de fazer eventos da cultura portuguesa. E a pergunta é sempre, tem alguém de Rio Grande que toca música portuguesa? Que
0: pois é,
1: essa às vezes
0: boa
1: tem,
0: pergunta.
1: Né? Às vezes
3: então,
1: tem e a gente não conhece.
3: Precisa investir nisso, né? E precisa
1: ou até incentivar para que as pessoas comecem, né?
3: Para que as
0: pessoas... E a Rádio FURG tá aqui para ser tua parceira, tá? Por quê? Porque toda sexta-feira nós temos um espaço para música no nosso programa. Então, quando tu tiver um cantor de fado pronto para cantar,
1: pode
0: trazer
2: um músico para acompanhar, né?
0: Um músico para acompanhar.
1: O próprio professor, né? Que vai começar as aulas agora, né?
3: Isso.
1: De repente
3: então,
1: o professor também
3: pode marcar
1: conversa.
3: Exatamente. Dia, trazer o professor.
1: Seria ótimo.
3: E um aluno.
2: Trazer
3: um
2: aluno.
3: Pô, eu acho que é muito legal.
2: Tu sabe que a gente fez um programa numa sexta-feira aqui que veio uma aluna da universidade lá do Uruguai.
1: Belém,
2: uma castelhana, Belém. Tá? Ela deu um espetáculo aqui. Cara, que era, tu não tem noção, né? E assim, a ideia da sexta-feira, o nosso programa já é a ideia da descontração. E na sexta-feira, a ideia da música é justamente pra afagar os
0: aí
2: corações.
0: Sextou. Aí tá te preparando.
3: Foi, eu fico muito feliz pelo espaço, sabe? Porque todos os lugares que eu tenho passado, eu tenho falado da importância da gente manter viva essa cultura portuguesa na cidade de Rio Grande.
0: Sim, sim.
3: Pô, tenho ido a eventos junto com a prefeitura, através de gastronomia, e a gente quer reativar muitos eventos.
2: Quando quiser trazer um tiragosto pra nós, a gente fica à vontade também.
0: A gente o bacalhau. Então, assim, ó, quando tiveres um aluno pronto da escola...
2: Não precisa estar muito pronto também. Só tem cara e coragem.
0: O guri ou a guria que tiver uma coragem de vir cantar no rádio, de vir mostrar a cultura portuguesa, que é muito importante para a cidade do Rio Grande, afinal de contas, somos uma cidade quase que exclusivamente.
2: Não, e isso se reflete especialmente aqui em Rio Grande no futebol, onde a gente tem o São Paulo, que é de cultura portuguesa, o Rio Grandense de cultura espanhola e o Rio Grande de inglesa e germânica, né? Então,
0: exatamente.
2: A cultura de Rio Grande é muito diversificada, mas a portuguesa é fundamental.
0: E arrebatando tudo isso, né? Ainda tem a cultura negra, né? A cultura dos povos de matriz africana, que são muito importantes, né? Por exemplo, a Rio Grande e Pelotas é a região onde tem mais negros no estado, né? O maior número de centros de religião de matriz africana. Então, aqui se concentra bastante. Mas a cultura portuguesa foi quem trouxe tudo isso para cá. Foi quem começou. Então, a gente tem que dar o seu devido lugar e a sua devida importância, né? Então, quer dizer que a cultura portuguesa também é importante para nós. E aí, nada melhor do que trazer gente para cá para falar disso.
1: Gente da nossa gente.
3: Que esses dias eu falava num evento da prefeitura e falava com o Chandler, que é o coordenador da igualdade racial, né?
0: Chandler é fantástico. Nosso ouvinte.
3: Conversei com ele sobre isso e levantei a proposta, né? Quem sabe a gente voltar às festas de etnias, né? Uhum. Pô, isso é um...
1: Tinha muito na FIAC, né?
0: É verdade.
3: É um evento que, pô, eu tive a Ijuí, eu não sei se vocês tiveram oportunidade. Ijuí hoje tem um parque com cerca de 35 etnias dentro da cidade.
0: Pô.
3: Cada etnia tem um espaço.
1: Que legal.
3: Nesse espaço, durante o evento, agora em outubro, é o evento deles, tem a gastronomia, a dança... E as pessoas podem visitar esses 30 e poucos espaços. E cada dia da feira é a dança em homenagem a uma etnia. Então, a gente precisa reativar algumas coisas dentro da cidade. E essa é uma das coisas fundamentais, né? Porque a nossa cidade não foi só colonizada por portugueses, foi colonizada por outras tantas etnias, como falou, nossos clubes de futebol aqui. E a gente precisa ressurgir a entidade da Águia Branca, né?
0: Os poloneses,
3: então,
0: os árabes.
3: Já estive em contato com eles. Pô, vamos reativar, vamos fazer um evento.
1: Tem que ter um movimento entre vocês pequeno, também, né? Como você tá falando.
3: Que seja assim, ó, esteja um espaço para cada etnia vender um pouco da dança, um pouco da música, pequeno, e a gente vai aumentando aos poucos. Mas precisa ter esse início,
0: tem que,
3: né?
0: Tem que ter esse quem sabe aproveitar o espaço que tem o Centro Português para fazer essa festa das etnias, né?
1: Receber os outros clubes.
0: A festa das etnias poderia ser localizada, centralizado no Centro Português, né? Que fica entre a cidade e a praia e que todo mundo está acostumado a passar por ali, mas às vezes não tem a oportunidade de entrar no clube, né?
1: Um baita
0: então,
1: espaço,
0: seria
1: externo
0: muito
1: também.
0: Legal fazer a festa das etnias lá e aí trazendo todas as culturas, além da cultura portuguesa, que é muito importante para nossa cidade e para a região, né? E aí me conta como é que tu vai fazer esse negócio das aulas, que é o que a gente está falando principalmente.
3: Bastante assunto.
0: As aulas da música portuguesa aí. Quem é o professor que tá dando aula hoje?
3: Então, a gente contratou a escola Marcelo Vaz, né? Que o professor é o Dom, tá? O Dom, ele tem uma experiência...
1: Dom Douglas?
3: Acho que é Dom.
1: Ele vem aí. Do cassino lá, dos Records?
3: Isso. Não, não é o
1: então
3: Dom Douglas. Eu conheço o Douglas também, tem uma gravadora.
1: É tudo Dom,
3: né?
1: Tudo Dom.
3: Já tive um trabalho com ele também na área de gravação, é um baita profissional. Mas o
1: Dom é
3: outro rapaz. E ele tem já uma experiência, ele dá aula num colégio ali no bairro Cidade de Águeda. Ele dá aula num outro projeto dos Filhos do Aruanda, então ele tem uma experiência na área de projetos também.
0: Ah, muito legal.
3: E é uma pessoa apaixonada pela música, né? Isso que eu acho legal, assim, sabe? Quando comecei a conversar com eles, até aí eu fiquei com vontade.
1: Tu já viu que era com ele
3: de
1: mesmo?
3: Fazer a aula de música portuguesa, né? Ele pegou uma guitarra portuguesa que a gente trouxe de Portugal, né?

0: oportunidade de 2 horas, que é pouco, mas já é um início, eles vão ter a oportunidade, pô, hoje eu
1: tô a fim de estudar música.
0: Entendeu? Vou lá na escola, vou tocar um instrumento, lá os instrumentos vão estar à disposição. Então não vai ser só esse horário de 2 horas. Vai ter mais esse horário que o aluno vai poder procurar o professor, vai poder estar na escola. Então essa era a nossa preocupação, de ter um ambiente diferente, né? Porque é muito legal fazer lá no clube. Eu acho fenomenal, o pessoal iria conhecer o clube que muitas vezes não conhece. Mas eu não vou ter esse espaço de música que a escola está proporcionando. Então, eu acho que isso aí foi uma questão muito legal para a gente conseguir ter outros dias de acompanhamento, além do dia da...
1: A questão
0: da...
1: do ambiente mesmo, né? As próprias pessoas que vão estar lá vão estar envolvidas com músicas, além do professor, ajuda, né? Muito. O espaço, né?
2: E me diz uma coisa, vão ser cantadas músicas portuguesas com o sotaque brasileiro ou com o sotaque português?
1: Quem sabe tentar
3: as uma questão... Sotaque não, vamos reformular a pergunta. É. Vão ser cantadas em português? Ou em brasileiro?
4: É. Brasileiro.
3: Boa. Porque é diferente.
0: É, com certeza.
3: Bem diferente.
0: Isso é uma questão de trabalho, né? Quem sabe a gente consegue colocar um pouco do sotaque português, seria lindo, né?
1: Algum aluno dedicado
0: seria
1: aqui,
0: lindo,
1: né?
0: É. Porque isso faz muita falta, né? Vocês não sabem o quanto faz falta a gente ter grupos como esse na cidade do Grande, né?
2: Eu tenho convivi muito tempo com uma pessoa fantástica na minha vida, que foi a tia Oscarina, que o Everton também conheceu, e ela era ilhéu, ela era da Ilha dos Marinheiros, e ela falava com um sotaque puxado, parecia um Catarina, mas era do sotaque português, que a Ilha dos Marinheiros carrega bastante consigo, né? E toda a cultura que a Ilha dos Marinheiros, até meados dos anos 90, o pessoal almoçava às 10 horas da manhã, cara. Ainda não tinha ponte, e o pessoal almoçava 10 horas da manhã. Então eles seguiam aquela linha, se acordar às 5 horas da manhã, tomar o café do meio do dia às 8 horas da manhã, almoçar ao meio-dia, e um jantar às 5 horas da tarde, se deitar às 7. Né?
0: Eu tive com uma senhora na Barra também, nessa história aí da cultura portuguesa, e a gente fez uma homenagem para ela na Câmara. Agora em junho a gente fez um evento na Câmara de Vereadores em homenagem ao Dia de Portugal, né?
2: Sim.
0: E ela fala com sotaque português.
2: É verdade, é impressionante, né?
0: Impressionante.
2: É. Então, o pessoal ainda faz ainda, principalmente nas ilhas, né? Os ilhéus ali falam bastante com esse sotaque, que é uma coisa até diferenciada da cidade, né? A gente não encontra muito disso na cidade. Aí tu vai ali na Ilha dos Marinheiros falar com o ilhéu, a pessoa que planta a hortaliça e tudo, e tu já vê que o sotaque é diferente, né? Então isso é muito legal. Isso é a transmissão da cultura através da perpetuação, né? Entre os ilhéus, principalmente os ilhéus ali, né?
1: Então são 7 instrumentos que eles vão aprender, isso?
0: 7 instrumentos.
1: E vai ter, como fala em música, vai ter também aula de canto, vai ser uma sequência, vai ser
0: vai
1: a primeira prioridade nos
0: canto.
1: Instrumentos.
0: Até o professor falou sobre isso, né? Além dos instrumentos, né? Nós temos a particularidade também da gaita de boca, que vai ser pessoal, né? Então ele vai levar um tempo ainda para ver qual é o aluno que vai se dedicar mais à gaita de boca. E também a aula de canto, né? Que é muito importante. Quem sabe colocar um sotaque, né?
2: Seria muito legal,
0: ótimo, né? Seria
2: ótimo, né?
0: Mas a gente também não cobra muito, porque é um projeto inicial, né? Então a gente precisa dar esse pontapé, né? Tem muitos alunos ali que estão tendo convívio com a música pela primeira vez.
1: Tem tudo isso também.
0: Tem alunos que sabem já tocar guitarra. Tem um aluno ali que já pegou a gaita portuguesa e já queria tocar. Isso é fenomenal, sabe? É um instrumento que eles estão tendo. A gaita portuguesa a gente trouxe de Portugal. E eles estão tendo a oportunidade
1: única,
0: de ver,
1: né,
0: o instrumento pela primeira vez. Porque ela não tem no Brasil, só usada para vender. Então a gente precisou trazer de Portugal. Então, eles estão tendo a oportunidade única de conhecer instrumentos que muitas vezes eles não têm contato, né?
1: E
0: então,
1: no final,
0: mas o canto é muito essencial, né?
1: O final do projeto deve estar previsto uma apresentação, a gente vai querer ir nessa apresentação para ver esses alunos aí.
0: Com certeza, vocês vão ser convidados, assim como toda a comunidade, né? E a pergunta da mãe ontem, né? O projeto tem algum custo?
1: Ah.
0: E isso é fenomenal, sabe?
1: Sim.
0: Conseguir fazer um projeto 100% gratuito é fenomenal. Nós fazer a apresentação lá 100% gratuita, aberta para a comunidade, né? A gente está vendo ainda o espaço, se vai fazer lá no clube, se vai fazer no teatro, em qual local vai fazer. Mas isso é 100% gratuito.

0: Eu não posso falar em nome da Pró-Reitoria de Extensão, mas com certeza a FURG pode ser uma grande parceira desse projeto. Nós temos projetos musicais aqui que também são gratuitos.
1: Núcleo de música, né?
0: Núcleo de música que com certeza tem todo um espaço maravilhoso aqui na universidade e com certeza o pessoal da Pró-Reitoria de Extensão vai te receber muito bem para de repente no futuro, quando tu efetivamente não tiver muito recurso para manter esse projeto, de repente a universidade pode ser uma grande parceira, né? E também manter vivo esse projeto, junto em parceria Universidade Federal do Rio Grande, Centro Português.
2: É, porque hoje o que, que nos falta? Os instrumentos a gente já comprou todos com o projeto.
1: Que são bem
2: vai
1: caros,
2: nos faltar,
1: né,
2: pro próximo ano é a questão das aulas, entendeu?
1: Uhum.
2: Pô, eu tenho muita esperança. Quando eu falo assim com os professores, eu digo, não,
0: os professores vão ser parceiros também. Isso
1: são apaixonados, vai continuar, não tem como
2: esse
1: acabar.
2: Esse projeto vai continuar, ele não vai acabar. Ele vai ter daqui a pouco umas férias de verão, que é normal, que a gente sabe que em Rio Grande, o janeiro e fevereiro, tu não consegue fazer nada.
3: É,
2: mas retornar lá depois do carnaval, né, o famoso carnaval, a gente continuar esse projeto, porque isso tem que ser assim, e tem que ser permanente.
3: E que tipo de música, né? A gente sabe que a cultura portuguesa tem vários tipos de música, uma delas o famoso fado português, né? Qual é o tipo de música que vão tocar?
2: Ele quer trabalhar bastante o fado, quer trabalhar as músicas um pouco mais animadas pela questão da juventude, né?
3: Porque sim,
2: a gente sabe, para chamar atenção, né? A gente tem algumas músicas do Roberto Leal que são bem animadas, inclusive a gente
1: está
2: com o filho dele, né, fazendo cover, né, do Roberto Leal.
3: Pô, que legal.
2: No Brasil a gente já entrou em contato com o rapaz.
1: Vamos chamar ele para Rio Grande.
2: Vamos
1: nesse encontro das etnias, hein?
2: Hoje vou divulgar, né, em primeira mão. A gente tem muita vontade de trazer ele o ano que vem. Porque no Rio Grande do Sul ele nunca teve.
1: Olha só.
2: Então o Rodrigo, ele faz shows nos Estados Unidos, no Canadá. Agora ele teve na Portuguesa Santista, falando em clube de futebol, né? A Portuguesa Santista é muito forte, a cultura portuguesa hoje,
3: sim,
2: na Portuguesa, né?
3: Ah.
2: E tava comemorando aniversário e fizeram um mega show com ele, assim, cheio, lotado. Então a gente também tem essa vontade. Então a ideia é trabalhar também um pouco de fado, um pouco da música mais animada portuguesa, para poder prender a juventude também, né?
3: Com certeza, né? E a dança do centro. Eu me lembro que quando era menino, o centro português trabalhava bastante a questão da dança, né? É, que tinha um grupo de dança no centro português que eu, uma vez um colega chegou a me convidar, ah, vamos lá, dá uma olhada e tal. E eu cheguei aí um ensaio da dança, né? E a dança, isso também vai ser trabalhado?
2: Isso, a dança a gente é um projeto que a gente também está amadurecendo, porque a minha família teve na direção do Centro Português.
1: Eu ia perguntar, da onde é esse envolvimento,
2: mãe,
1: da onde vem?
2: A minha mãe, ela foi da diretoria e foi uma das coordenadoras do rancho.
1: E tu, bebê, tu já ia pro Centro Português lá acompanhar.
2: É isso que é incrível, sabe? O meu irmão dançou no rancho. Quando eu nasci, a minha mãe saiu do Centro Português. Então era pra ter sido ao contrário. Talvez era pra ter sido o meu irmão que tivesse hoje presidente, né? E eu só ouço as histórias, porque eu não vivi isso, né?
0: Isso então, é que nem caviar, né?
1: Hoje tu vive,
0: nunca
1: hoje tu vive.
0: Vi, eu ouço
2: vivendo,
0: falar.
2: Né?
3: Não, mas hoje tá inovando, né?
2: Inovando, né? Vivendo e inovando. Mas o rancho folclore é uma das metas nossas pra continuidade. Porque, pô, o Rancho Folclore se apresentava nas festas do mar.
3: Isso, eu lembro.
2: O Rancho Folclore viajava para o Uruguai, para a Argentina. E, pô, não é possível que na nossa região aqui a gente não tenha mais rancho, né? Se eu quiser trazer um rancho hoje, eu tenho que trazer de Gravataí a cidade mais próxima. Porto Alegre, em Pelotas, tem um trabalho, mas não tem um rancho que nem tem lá em Gravataí já montado, né? E eu vejo isso como uma oportunidade de discernir a cultura portuguesa, mas também é uma oportunidade de contratação. É isso que o empreendedor que vive também de cultura hoje no Rio Grande tem que enxergar isso aí também. Porque isso é muito importante, sabe? Hoje eu liguei para há uns 3 meses atrás, eu montei um projeto para fazer um dia de Portugal no Centro Histórico.
1: Olha só.
2: E eu tive que ligar para o Rancho Gravataí.
1: Sim.
2: E eles têm todo o mecanismo para vir se apresentar hoje em Rio Grande. Eles fazem contrato com prefeituras, eles vão a eventos organizados. Então, por que não ter um grupo
1: nosso,
2: daqui,
1: né,
2: de Rio Grande nosso
3: com
2: daqui,
3: certeza,
2: né? Então, é isso que a gente quer retomar. Que aí falava da Raquel também. Já falei com a Raquel, vou marcar uma reunião também pra gente tentar plantar implantar essa ideia, né? E no mesmo sentido da música,
1: a música,
2: né?
1: É um projeto parecido.
2: Tendo valores para pagar os professores, porque a gente sabe hoje a importância disso, né? Muitas vezes o pessoal diz, ah, mas tu consegue uma pessoa... Pessoal, a gente também tem que saber essa questão do profissional também. Que muitas vezes é muito importante para que os nossos projetos dê certo. Ter a verba destinada para isso, né? E a música é isso. Além do professor ser apaixonado por música,
1: tá,
2: a gente também,
1: né?
2: Tem...
1: Tá dedicando,
2: é o trabalho, né? Dele,
1: trabalho,
2: né? Dele, né? É uma questão que...
0: Vive disso, né?
2: Vive disso. Então a gente também tem que ter essa questão. Muitas vezes a gente quer fazer, o trabalho voluntário. Eu sou voluntário. Mas o professor ali tem que ganhar para dar aula de música, o professor de dança tem que
1: valorizar,
2: ganhar.
1: Valorizar, né? Ele,
2: valorizar
1: ele
2: pra gente
1: tá ali,
2: também,
1: né?
2: Ter uma constância. Senão, se às vezes o voluntário é aquele negócio, pá, hoje eu tenho
1: hoje
2: um
1: eu
2: aniversário.
1: Hoje eu não posso, hoje não tem comprometimento.
2: E aí não tem aquela constância semana a semana. Mas a dança é...
1: Tá no radar, tá no
2: projeto.
1: Radar.
0: É
1: tá
0: a meta,
1: radar.
0: É uma das metas.
2: Tá
0: é
2: no
0: uma,
2: radar.
0: Uma das...
2: É uma das nossas metas pra voltar a ter o Rancho Folclore.
1: A gente acabou não conseguindo divulgar antes, né, das inscrições encerrarem, né? Porque as aulas já devem começar por agora, já começaram.
2: Isso,
1: a reunião foi ontem, né?
2: Já começa as aulas.
1: Mas quem gostou, fica ligado que o projeto com certeza vai continuar para as próximas inscrições, alunos também poderem participar. Conta um pouquinho pra nós qual é o público-alvo, né? Quais são essas crianças, se tem algum pré-requisito? Como é que vai funcionar esse desenho desse projeto?
2: A gente faz a preferência por alunos das escolas públicas, né? Então, ontem na reunião, 100% de escola pública, né? Bastante escolas do estado, então tinha bastante aluno do Silva Gama. Até queria agradecer ao diretor do Silva Gama, porque eu fiquei sabendo do trabalho impecável que ele fez na divulgação, sabe? Eu não conheço o diretor do Silva Gama, mas obrigado por abraçar o projeto, porque eu tinha ontem, dos 10 alunos, 5 eram do Silva Gama. Então
0: que
2: quer
0: legal.
2: Dizer que foi um projeto bem feito pelo diretor de divulgação, né?
0: Bem sucedido,
2: bem
0: né?
2: Bem sucedido, né? E, pô, isso é fundamental, sabe? E a questão da divulgação, porque às vezes a gente pede e o pessoal, não vai divulgar. E o diretor fez um trabalho fenomenal, divulgação.
1: O estado apareceu ontem.
2: 5 alunos ontem do Silva Gama. Mas grande maioria, quase 100% de escola pública, né? Isso é importante, né? Pra gente poder ter, porque às vezes o pessoal não tem acesso às aulas de música, né? Muitas vezes os colégios não têm aula de música, então é uma oportunidade única deles conhecer. Então a maioria dos nossos projetos vão ser 100% focados na escola pública.
1: 10 vagas para essa turma?
2: 10 vagas para essa turma. A ideia é o ano que vem talvez continuar com essa turma e quem sabe abrir uma outra turma, né? Porque a gente também não consegue trabalhar com muita gente.
0: Sim.
2: Porque como é um... precisa de uma atenção também pessoal do professor, ele dispara o máximo dessa.
1: E é um professor e criança não para, né? Se tu bota um grupo maior...
2: não para, apesar do grupo ser um pouco mais. A gente escolheu do nono ano do ensino fundamental ao terceiro ano do médio, mas mesmo assim é jovem, né? Tem um
1: pré-adolescente
2: celular,
1: e adolescente.
2: Tem aquela questão de parar um pouco para escutar a aula. Então, se a gente coloca muita gente, também não consegue evoluir no projeto. Então, a ideia é colocar 10 pessoas e, quem sabe, o ano que vem a gente abrir outra turma. Quem sabe abrir outro núcleo.
1: Sim.
2: Entendeu?
0: Tudo é possível, né?
2: Tudo é possível. Então, é um
1: começo. Ou uma turma que dê sequência,
2: precisa,
1: né? Também, né?
2: Com
1: porque
2: certeza.
1: Vai ter uma evolução
2: porque
1: dessa música, né?
2: Em 6 meses a gente não vai conseguir ter uma grande evolução. Mas então a gente precisa dar continuidade nesse projeto.
0: Então estamos entrevistando aí o nosso querido Vinícius, que não é só, que não é de Moraes, mas é Moraes, né? Vinícius
2: da
0: Moraes
2: da Silva.
0: O Vinícius Moraes da Silva, ora pois. Então Vinícius tá passando aqui. Então assim, ó, vamos fazer um chamado para toda a comunidade, né? Rio-Grandina, para estar apoiando o Centro Português, para estar apoiando aí as aulas de música do Centro Português.
1: As iniciativas, né?
0: Mas antes de mais nada, diz pra nós, como é que faz pra ser sócio do Centro Português? Quanto paga e o que que tu leva nisso?
2: Importante, né? Hoje eu assumi o clube em torno de 25 a 30 sócios pagantes, hoje a gente já tem 50 sócios pagantes, o valor da mensalidade é R$30 e mensais, dá direito a desconto em todos os eventos do clube e é um desconto bom, não é aquele desconto de
1: 5%.
2: Ou seja, para o pessoal ter uma ideia, o queijo e vinhos foi R$150 para não sócios e R$120 para sócios. E a pessoa pode adquirir o ingresso da esposa, do acompanhante, ou seja, em dois ingressos já são duas mensalidades. Além disso, a gente tem uma churrasqueira externa, que a pessoa pode fazer o seu churrasco ali sem custo nenhum, só marcar, porque a gente só tem uma, e descontos no salão, tanto no salão grande quanto no pequeno, que a gente está retomando, melhorando um pouco a estrutura. Eu tenho um salão pequeno em cima do grande para 120 pessoas, para festas mais enxutas. E o pessoal pode entrar em contato pela página do clube, do Instagram do Centro Português, ou pelo meu telefone, que posso passar
0: pode também. Pode,
2: é 53.
0: Anotem aí, hein?
2: 539-8155-5422. O clube está aberto à comunidade, isso que é muito importante. Por muito tempo, o clube português esteve fechado para os portugueses. Hoje não, o clube é aberto à comunidade, qualquer pessoa pode se associar ao clube.
3: Brasileiro, português, alemão.
1: Quem quiser conhecer o clube, assim, tem como dar uma chegada final de semana, tá aberto para conhecer, dar uma volta?
2: Tem, a pessoa só manda uma mensagem. A gente tem hoje duas pessoas que trabalham lá, espécie que são caseiros, né? A gente manda uma mensagem antes pra marcar ali, a pessoa pode conhecer, pode fazer o seu churrasquinho no final de semana, no
1: pagar
2: domingo,
1: uma diária ali,
2: no sábado, ainda não, entendeu? Se não se associou, pode negociar pra alugar ali os espaços.
0: Tu sabe que eu fui em um evento com a escola da minha filha, fiz uma festa, acho que de final de ano, um encontro educacional lá no Centro Português, que foi maravilhoso. Ou seja, a escola alugou o espaço, alugou o espaço, foi lá, levou toda a turma, teve brincadeira todo dia, a gente conheceu aquela parte do fundo cheia de árvores maravilhosa que
1: não
0: tem ali,
1: ainda,
0: né? Então vale muito a pena, e isso, o espaço está aberto para quem quiser, para aquela escola que quiser fazer a sua atividade, aquela empresa que quiser fazer aquela festa de final de ano, entre em contato com vocês, aluga o espaço e tá tudo bem.
2: E outra coisa importante, né? O Centro Português sabe da dificuldade das escolas públicas de Rio Grande. Então, toda aquela escola, aquele diretor, quer fazer algum evento com seus alunos, me chame.
1: Vamos negociar.
2: Me chame, porque é o seguinte, daqui a pouco é um... Ah, eu quero fazer uma atividade educativa na rua.
1: Piquenique.
2: Não vai ter custo nenhum.
0: Sabe que essa prática é uma prática nossa aqui da associação também. A gente recebe as escolas públicas, agendam com a gente ali, usam todo o nosso espaço, porque é uma dificuldade manter um clube,
1: tem que ter,
0: né?
1: Essa abertura, né?
2: Assim como é manter um clube, manter uma escola pública.
3: É também desafiador,
2: é,
3: né?
2: É desafiador. Eu estudei durante o ensino fundamental todo no Helena Small. A diretora ainda é a mesma, a Andréia, né? E, pô, eu acompanhei a dificuldade dela e até hoje, né? Então, muitas diretoras às vezes me chamam assim, meio com medo, sabe?
1: Não tenham medo,
2: pessoal. Não tenham medo de chamar.
3: O Centro Português está aberto para a comunidade.
2: Está aberto à comunidade, né? Claro, a gente não pode daqui a pouco disponibilizar um sábado.
1: Mas até quando, é uma data?
2: Mas a gente consegue ver um dia de semana, consegue fazer um preço especial, consegue marcar um evento para os alunos na rua. A gente também tem um apelo muito grande ali dos postos de saúde ali da volta, fazem às vezes churrasco ali para os servidores. Então, o Centro Português está aberto à comunidade, a gente precisa divulgar. Porque o que eu digo, que eu marque uma confraternização lá de uma escola. Sempre vai ter alguém que vai se interessar pelo espaço e vai querer ser sócio. Então a gente precisa ser esse canal de divulgação.
3: Então tá, a gente vai pedir aí pro Vinícius, já são 8 horas e 42 minutos. Pois é, passa rápido. Não, mas.
1: A sorte diretor, que a gente pode,
3: o diretor deixa. Eu sempre digo que o diretor de programação é um cara bonzinho.
1: Ele deixa,
3: então, ele deixa a gente dar uma esticadinha assim, né? Então a gente vai pedir pro Vinícius fazer aí a sua chamada, né? Fazer o seu convite pra fazer as considerações finais, pra gente poder encerrar o nosso programa de hoje.
2: Eu queria agradecer muito ao espaço da Rádio FURG, né? É um prazer estar aqui na casa de vocês e divulgando um projeto tão importante. E convido a comunidade a acompanhar. Em breve vamos ter alguns talentos, vamos ter apresentação no final do ano, a gente vai divulgar também. E convido a comunidade para acompanhar no Instagram do Centro Português os eventos do clube, como o clube está se movimentando aí.
1: Qual é o perfil?
2: É Centro Português.
1: Fácil, né?
2: Isto.
3: Então, a gente está encerrando o nosso programa. informando que amanhã nós vamos ter uma entrevista aí com o Luiz Galtério, secretário da Pesca e Aquicultura de Rio Grande, né? Curiosidade, integração com um grupo folclórico, as práticas musicais na entidade frequentemente dialogam com o grupo folclórico do Centro Português. Isso significa que os estudantes não aprendem apenas a tocar um instrumento, mas também compreendem as ritmadas vincadas, as desgarradas, cantos de improviso, né? Então, fica aí o nosso convite, do Primeira Página, para toda a sociedade visitar e também conhecer o Centro Português de Rio Grande.
1: E comer um bacalhau em outubro.
3: É verdade, em outubro vamos tentar guardar um pedaço desse bacalhau.
2: Já tem data, dia 10 de outubro.
1: Ó, vou botar na minha agenda já.
3: 10 de outubro.
4: Não, não vou marcar nada.
2: É o baile do bacalhau.
3: É verdade. Então, olha só, praticamente não tem nada que fazer no dia 10 de outubro. O Centro Português está fazendo aí o seu tradicional bacalhau, né? Então a gurizada tem que ir para lá experimentar esse prato típico
1: num
3: português.
1: Num sábado, 10 de outubro num sábado.
3: Então, vamos para lá pro Centro Português, experimentar este bacalhau tradicional aí feito pelo clube, o Centro Português.
4: De preferência com o vinho da Ilha dos Marinheiros, já pensou?
3: É verdade.
2: Da ilha, né? Vinho da ilha. O pessoal da tradição da ilha, né?
1: Isso.
2: Esse dia eu tava conversando com o Gabriel e ele nos colocou à disposição de fazer alguns eventos com degustação da Jurupica.
1: Tem tudo a ver, né?
2: A gente trouxe um vinho português, também importado, né? Porque tinha um apelo muito grande e às vezes o pessoal não tinha oportunidade de conhecer o vinho português. E depois eu trouxe ele de novo num outro evento do Cindy Lojas, até foi. E o pessoal, assim, saiu mais do que o vinho brasileiro. Pela curiosidade, sabe, de experimentar um vinho português. Vamos daqui a pouco fazer uma parceria com o Gabriel, trazer a Jurupiga para esse evento.
3: Olha,
2: porque não divulgar um produto da terra, né? Tem muito orgulho de entrar lá na Fena Doce e ver.
1: Fazer essas conexões dentro da cidade, né?
3: Produtores locais. Que por sinal a Jurupiga também é uma cultura portuguesa, né? Também é uma cultura portuguesa. Embora as pessoas não saibam, a Jurupiga nasce lá em Portugal para vir para terras da Lemmar, né? Então.
1: O Mauro Sá comentou, o Dom é o Dom Marques, violinista?
2: Dom Marques.
1: Ah, ele falou excelente violinista. O Mauro tá nos escutando, professor aí de música.
3: Do Mauro Sá,
4: então. Mauro Sá, quando tu passar aqui na frente do nosso telão, vem aqui e dá oi, cara.
3: Então tá, a gente vai encerrando o programa e assim fechamos o nosso encontro de hoje. Que tal trazer mais o ritmo e a tradição para a sua rotina? As aulas de música do Centro Português de Rio Grande estão de portas abertas para você aprender novos instrumentos e vivenciar de perto a riqueza da cultura lusitana. Então, a gente encerra o programa de hoje e até amanhã.
4: Até amanhã e lembrando a todos, 18 de setembro é o dia do Jantar da Primavera na Associação dos Funcionários da Universidade Federal do Rio Grande. Compareçam.
3: Então tá, até amanhã. Fui.
1: Tchau, tchau.
3: Até.
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0: 9:35, tá no ar mais um programa do Paralelo 30 na FURG FM 106,7. São hoje 2 de setembro, nesta quarta-feira, ensolarada, linda, que tá aqui
1: bonita.
0: Bonita, né? Que coisa bem boa começar o dia aqui nesta programação da 106,7. Com este dia maravilhoso, esse solzinho gostoso batendo aqui na janela do nosso estúdio aqui na FURG, no Campos Carreiros, de onde transmitimos este programa. Eu sou Rafael Viana, a gente vai junto até às 11 horas da manhã, hoje trazendo informes, notícias, bastante bate-papo e comigo, como sempre, Deca Santoro. Muito bom dia.
1: Bom dia Rafa, Érica e a galera que vem chegando com a gente nessa quarta-feira, temperatura em Rio Grande 14 graus e a sensação térmica chegando aí nos 14 também. Umidade relativa do ar 95% é a informação da praticagem da Barra do Rio Grande para esta manhã de quarta-feira. E a gente segue no dia de hoje, né, Rafinha, com, como o Rafa já bem disse, informes, notícias e também bastante música, que é aí os programas que a gente traz atualidades, né, notícias, informes, também são os programas que a gente consegue aí dar mais vazão às nossas playlists, né, a curadoria aí de música do Paralelo 30, né?
0: Já tô com a playlist do Paralelo 30 aberta aqui, ó, e já faço o convite, se tu não conhece, tu pode procurar no Spotify, a gente tá preparando no YouTube Music também, né,
1: também.
0: Porque tem muita gente que escuta a música pelo YouTube, mas por enquanto está no Spotify, a gente tem uma playlist ali chamada Paralelo 30, tu acha facinho. E a gente tenta juntar ali, né, os artistas que vão mandando pra gente, os links, né, os seus álbuns, seus EPs que estão no Spotify. A gente vai agregando naquela playlist e juntando. Então tá uma playlist bem diversa, né? Tem rock, tem rap, tem reggae, tem MPB, tem música instrumental, tem de tudo um pouco. Então dá uma procurada ali, só artistas da região, riograndinos, riograndenses, né? Tem gente aí, Porto Alegre, Pelotas, um pouquinho mais pra cima, um pouquinho mais pra baixo,
1: São José
0: do Norte. Mas a gente tem de tudo um pouco aqui, bem bacana. Então é legal, né, de tu ter a oportunidade de ter esse conteúdo aí reunido. E a gente gosta de usar aqui no programa, né, pra rodar essas músicas também.
1: Ah, a gente gosta.
0: Vamos dar um bom dia pra ela, né, que também tá por aqui conosco, Érica Xavier, nossa radialista também, eterna paraleler, que nos coloca no ar aqui pelo programa na Secom. Muito bom dia, deixa eu abrir teu microfone aqui, aí.
2: Ela, que é uma das 35 pessoas mais influentes da cidade do Rio Grande.
0: 35 pessoas abaixo de 30 anos mais influentes de Rio Grande. Pô, que isso, cara. Tá louco.
2: Bom dia,
0: Quantos seguidores ela tem?
1: Seguimores.
0: O Instagram nem consegue mensurar. Ele não mostra porque ele não consegue contar esse número. É em faturação que tá ali. Tem só uma exclamação assim ali.
2: Mas ser influente não quer dizer ter seguidores nas redes sociais. Passa lá na minha vila, vê se as pessoas não me conhecem. Vai lá na padaria da Paula.
0: Por bem ou por mal.
1: Exatamente. Tanto faz. Não, aí não é questão.
2: Tem as vizinhas que eu briguei, tem as vizinhas que eu ajudei.
0: Tá certo.
1: E daqui a pouco podemos ajudar também quem brigamos e podemos brigar com quem ajudamos, porque a vida é movimento, né?
2: Exatamente.
1: Sobre isso. Gente, olha aqui. Vou começar com um informe sindical, tá? Chamamento da APTAFURG para a Assembleia agora dia 4. Recém saiu aí a divulgação, Marcinho já lançando nas redes sociais e também nos grupos de filiados e filiadas da APTAFURG, e trago aqui. Então acontece a Assembleia neste dia 4 de setembro. 8:30 da manhã, primeira chamada no auditório da APTAFURG, com as pautas seminário de revisão do estatuto da FURG e ainda retirada de delegado ou delegada para o encontro de aposentados e aposentadas da FASUBRA, que vai ser realizado em Brasília entre os dias 15 e 17 de setembro. Então estejam aí todos, todas e todes que fazem parte dessa construção sindical na Assembleia do dia 4 para construir trazer a sua contribuição aí para essas pautas.
0: Que maravilha. Deca, deixa eu trazer um informe de evento que acontece, vi agora, divulgado na página da Prefeitura, aqui na nossa cidade, então, a 7ª Mostra de Sementes Crioulas e da Agrobiodiversidade aí, que vai fazer um encontro bem bacana no dia 12 de setembro, no CTG Rafael Pinto Bandeira, lá na Vila da Quinta. Então, um evento importante, é uma programação para reunir atividades voltadas à preservação de sementes crioulas, troca de conhecimentos, valorização dos saberes relacionados à agricultura e à agrobiodiversidade, e vai contar com momentos de diálogos entre os agricultores, pesquisadores, representantes de instituições de ensino, pesquisa e outras atividades culturais, e também, claro, aquela tradicional feira de troca de sementes. Tá? Então, bem bacana, começa pela manhã, cedinho, às 8h30 da manhã, o credenciamento, e vai durante o dia todo ali até às 4, 5 horas da tarde. Vai ter inclusive uma fala aqui, né, com a Elisa Fernandes, aqui do CIEX, da FURG, sobre a questão das previsões do El Niño e os impactos na agricultura. E em seguidinha já rola ali também a roda de conversa com os guardiões de sementes. Então é uma temática muito interessante, né? A gente trouxe o ano passado, quando teve esse outra edição do encontro, a gente teve aqui conversando no paralelo, né? Fizemos um bate-papo sobre sementes crioulas, sobre a importância, né, da preservação. Hoje e do trabalho, Kleber, dos guardiões, né? Sim.
1: Kleber esteve conosco.
0: Isso.
1: Foi bem mesmo. Bacana o papo.
0: Bem bacana, né? Então até vou ver se eu consigo conversar com alguém, ver se a gente consegue trazer aqui no programa, fazer mais um bate-papo desse. Porque que temática importante, né? Da gente trazer para a comunidade, para as pessoas conhecerem o que são essas sementes crioulas, né? E os guardiões das sementes crioulas, né? O que significa isso e a importância para a preservação da agrodiversidade, né? Agrobiodiversidade, né? Então. Vamos bater esse papo aqui no programa de novo, com certeza.
1: Bacana, Rafinha. Rafa, trago aqui uma notícia da Agência Brasil, que está sendo aí também repercutida em outros espaços, canais de comunicação. Muito importante a gente trazer aqui sobre o assédio eleitoral, né? Então, situações de assédio eleitoral disparam alerta e trabalhadores ganham novo canal de denúncia. Este é o destaque. E esse canal, o canal nacional para receber denúncias, foi lançado aí coletivamente por centrais sindicais, né, de trabalhadores submetidos a pressões políticas em empresas durante as eleições de 2026. Apresentada na última terça-feira, terça da semana anterior, dia 25, a ferramenta permite relatar ameaças, promessas de benefícios e tentativas de interferência no voto, além de aceitar fotos, áudios e documentos com garantia de sigilo ao denunciante. A iniciativa visa coibir o assédio eleitoral no ambiente corporativo. Até o dia 18 de agosto, o Ministério Público do Trabalho somava 169 denúncias sobre o pleito deste ano, contra 3.371 apuradas no ano de 2022. Os dados enviados à plataforma serão compilados pelo DIEESE para mapear a concentração de irregularidades por empresas, regiões e setores econômicos. Especialistas e procuradores ressaltam ainda que o assédio eleitoral não exige ordens explícitas para ser configurado. Ameaças de demissão, redução salarial, transferências punitivas, promessa de vantagens ou até declarações veladas sobre corte de vagas em razão do resultado da urna caracterizam abuso, mesmo em episódio único. Isso é bastante importante, viu? Então, vou repetir. Quando tem aí ameaças de demissão, redução salarial, transferências punitivas, promessa de vantagens ou até, olhem o destaque, declarações veladas sobre corte de vagas em razão do resultado da urna, também caracteriza abuso, mesmo em episódio único. Buenas, desde março a proibição do assédio eleitoral está expressamente prevista em resoluções do Tribunal Superior Eleitoral. As denúncias validadas por sindicatos e equipes jurídicas serão encaminhadas, então, ao Ministério Público do Trabalho para investigação e responsabilização legal dos envolvidos. Tá aí, trago a informação, o destaque do portal Brasil Fora da Caverna, que tem aí como subsídio a Agência Brasil para nos trazer essa notícia. E aí, algo que a gente vem acompanhando acontecer, não é novo, né? Que é essa cultura do assédio, da imposição aí de quem tem o poder do capital, né? De custear aí salários, de garantir estabilidade nos empregos, fazendo essa pressão em funcionários e funcionárias. Isso não é nada novo. Porém, de alguns anos para cá, isso sim é bem recente. Temos formas aí de receber as denúncias de uma maneira muito mais acessível, né? Então é possível ali enviar foto, documento, áudio, né? Para fazer o registro das denúncias e, junto com isso, ser encaminhado para as medidas aí legais necessárias. Então, tá aí, incentivamos com toda certeza todos, todas e todes, que sejam trabalhadores, trabalhadoras, passem por essa situação. Ou ainda, conheço alguém próximo de mim, alguém da minha família. Uma pessoa me relatou que está passando por essa situação, ficou muito nervosa. Orientem, né? Para que façam a denúncia, porque é fundamental, né, que a gente tenha isso aí mensurado para poder combater, né? Para que não aconteça mais.
0: Exatamente. Década 9 horas 48 minutos. Vamos com a primeira música do programa, pode ser?
1: Por mim, pode.
0: Então chuta o que eu separei aqui da tua playlist do Paralelo. Chuta.
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0: Nunca acertarás.
1: Eu não tô olhando.
0: Nunca acertarás.
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0: Vou botar aqui a Ana Rima, que tu sugeriu ontem, pra gente começar esta manhã.
1: Não, deve ser outra hoje.
0: Visse só? Olha aí, ó.
1: Então, qual que tu selecionou pra nós?
0: Não escutei ainda. Tô fazendo a primeira audiência aqui hoje, junto com os nossos ouvintes, de anti-herói Ana Rima.
1: Essa Somar. É massa.
0: Então vamos embora, a gente escuta junto e já voltamos.
1: Se liga nessa letra.
3: Londrina, interior do Paraná, certo?

0: Muito bem, Raquel Leão, escutamos por aqui com Bailando. E antes, Ana Rima, tivemos ali também, hein? Boas escolhas para fazer jus à nossa playlist diversa do Paralelo que a gente faz aqui, com tudo um pouco tocando. Estamos de volta, são 9:56. Vou trazer mais um informe aqui antes da gente entrar no nosso intervalo, que não podemos tardar a entrar. Vamos ver o que, que temos por aqui. Esse HI divulga edital para preenchimento de vaga de estágio, tá? Saiu na última segunda-feira, 31, o Instituto de Ciências Humanas da Informação divulgando, então, um edital de número 3 de 2026, que dispõe sobre a seleção para vaga de estágio não obrigatório remunerado a ser realizado no Instituto. Os interessados têm até o dia 8 de setembro, tá? Começou no dia 1 a inscrição, né? E vão até o dia 8 de setembro para realizar as inscrições por meio do preenchimento de um formulário que está disponível na página da universidade e enviar também ali a documentação solicitada. Mais informações, detalhes do certame, requisitos, tu encontra no edital que está disponível na página da FURG em www.furg.br. 9:57, a gente vai saindo aqui pro nosso intervalinho deste primeiro bloco. Em seguida a gente tá de volta, não sai daí, fica com a gente.
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0: Ana Paula da Silva com o Entorno do Samba, mais uma aqui da nossa playlist do Paralelo 30. São 10h04. Retornando por aqui para mais informes e notícias, vamos de programação da Feira do Livro de hoje, hein? O que, que vocês acham?
1: Bora, Rafinha.
0: Vamos embora? Vou puxar aqui, hein? Programação da Feira do Livro que estava aberta e
1: enquanto
0: eu fechei,
1: tu tá,
0: né?
1: Abrindo, fechei, Rafa, deixa fechei, só eu fazer
0: fechei,
1: uma...
0: Fechei, sabe por quê? Porque eu tenho os dedos troncados, ó. Eu fui clicar aqui na aba... E aí fechei a aba, entendeu?
1: Enquanto tu reabre a aba, Rafinha, deixa eu trazer. Consegui. Aqui a continuidade do dia 4.
0: Pô, então vem, vamos embora.
1: Dia 4, anunciei, né, a partir das 8h30 da manhã, tem a assembleia da Apta FURG ali no auditório. E na tarde do dia 4, tem Cine Reat com o filme Piedade. É, isso vai acontecer na sala 6.203, no Carreiros da FURG, pavilhão 6, às 3 horas. É, e é um chamado aí para cinéfilas, cinéfilos e cinéfiles. O Cine Reat está de volta para mais uma temporada. E para marcar esse retorno, então é nesta sexta, exibição do filme Piedade. É, o pessoal aí chamando para participação a partir das 3 horas, a pipoca e o refri estão garantidos.
0: Olha
1: a galera
0: aí,
1: tá
0: olha
1: chamando
0: aí, olha aí.
1: E dizendo, vem com a gente. É, é uma organização aí, é, junto com o ICHI da FURG e o Cagel da FURG, fazendo esse chamado pra galera. O REAT FURG traz aí, né, o núcleo de ensino, pesquisa e extensão, é, intitulado Resistências Ambientais e Territoriais, chamando a galera pra voltar, pra encontrar, pra assistir filme, pra debater, pra fazer essa troca aí, esse estudo e essa confraternização, tudo junto, Rafa, na sexta de tarde.
0: Que maravilha.
1: Sexta de tarde, 3 horas no pavilhão 6, sala, deixa eu resgatar, 6.203 aqui no Campos Carreiros.
0: Maravilha, maravilha, estaremos por lá. Cocum, refri garantido.
1: Pipoquinha, pipoquinha e refri garantidos.
0: Aí já começaram a me ganhar antes mesmo de saber a programação. Olha.
1: Tu pensa, ó, até quinta vai a Feira do Livro que o Rafa vai trazer pra gente.
0: Vou.
1: Até quinta. Quinta encerra. Sexta de manhã tem assembleia na Apta FURG, que também tem aquele cafezinho da Josi garantido.
0: Garantido.
1: Ah, já que a gente tá falando aí também de reforços positivos, né?
0: É isso aí. Rafa. Isso aí.
1: Acordou de manhã, um cafezinho. E um bom de um papo, né, ali no auditório da Apta FURG.
0: Isso aí.
1: Depois, à tarde, 3 horas, tem o Cine Reat com o filme Piedade. Também no Campos Carreiros da FURG. Então, ó, vamos
0: maravilha.
1: Ir até a sexta-feira com muitas atividades diversas, né? De para públicos diversos também, acontecendo para os lados de cada FURG.
0: Com certeza. E não para por aí, né? Porque de seguidinha também tem outras atividades que eu vou trazer aqui na próxima semana, a partir do 9 de setembro. Mas antes, eu vou chamar aqui, então, a programação da feira, que a gente ia falar, ó. Já tá rolando hoje, 2 de setembro, quarta-feira. Começou cedinho a feira, 9 horas da manhã, já recebendo escolas aí, estudantes. É, o evento é do Minha Pesquisa em 3 Minutos, onde os grupos de pesquisa contam as suas histórias. Hoje, com a Propesp, na 51ª Feira do Livro. Também tá tendo a roda de conversa sobre o Pan Lagoa do Sul, uma estratégia para cuidar da natureza com as pessoas, aí recebendo o ICMBio no espaço formativo. Às 14h, tem André Barros, selecionado no chamamento público de atividades culturais e literárias na Arena Cultural, com Ed Chapéu e suas histórias. Também às 14h, Mulheres em Tradução, a tradução literária hoje, com aí a Joselma Noal, Kelly Duarte, Daniele Corbeta e a Lilian Ramos. Uma realização aí do projeto de ensino Cadernos de Tradução do ILA, o PPG de Letras também da FURG no espaço formativo. A partir das 15h30, tem a apresentação teatral Deu a Louca na Cinderela, uma realização, muito bom o nome, né? Realização da Oficina de Teatro do Casarão do Saber e da Inovação, extensão da Secretaria Municipal de Educação e Cultura de São José do Norte, e acontece no palquinho da Rua das Crianças. Às 16h tem Oficina Expressão em Movimentos com Cristiane Finocchetto no Espaço Formativo. E em seguidinha, às 18h, Sarau Enredos Poéticos, realização do Recitatio Clube de Literatura na Feira do Livro, aí do ILA, Espaço Interativo. Também 19h, espetáculo musical Pássaro Vida com 30 réis, que foi selecionado aí no chamamento público das atividades culturais, rola na Arena Cultural, então, galera aí do 30 réis jazz com espetáculo musical Pássaro Vida. Também às 19h, né? Entre Memória e Fabulação, uma conversa com Paulo Roberto Farias, bem bacana, vai acontecer no Espaço Conversa e então também aí atividade selecionada no chamamento público de atividades culturais e literárias. Cheio de programação para hoje, tá recheado, vai ser bem bacana. A gente curtir aí mais um dia de Feira do Livro, fora, né? Desculpa, tem mais atividade aqui ainda, olha aí.
1: Achou que tinha acabado?
0: Duas atividadezinhas a mais aqui na outra folha. Pô, que isso, cara. Ainda às 19h, Quem Faz os Livros? Conversas plurais entre editoras com Matheus Bibiano Branco, da Editoras Libertinagem, Simone Corte Real Barbieri, da Edux, Ana Bandeira e Suelen Aires, da Edufpel, Sandro Martins Mendes, da editora Iaguaru, com mediação da professora Fabiane Pianowski, também aqui da editora da FURG, que acontece no Espaço Formativo. E às 19h30 tem a apresentação musical Hitbox Duo, tá? Com o Hitbox Duo na Praça de Alimentação. Então, bacana. Agora sim, completamos a programação da Feira do Livro para esta manhã de quarta-feira, 2 de setembro, bem recheada. E como a Dequinha disse, aproveita, porque a Feira do Livro vai encerrar em seguidinha. E tem atividades que são permanentes rolando aí, tá? Quem quiser saber, dá uma entrada ali na página da universidade, nos banners lá em cima, é uma das primeiras coisas que aparece ali a matéria, né? O banner da Feira do Livro, e tu consegue pegar por ali por dentro toda a programação, né? Pra tu conseguir ver ali as coisas que acontecem também permanentemente. Tá? E tem também sessão de autógrafos hoje aí, né? Mas não vou trazer, tem muito autografante aqui. Dá uma olhadinha na programação lá da feira, para tu saber tudo que vai estar rolando, e vem aproveitar aqui no Campus Carreiros, na universidade, enquanto a feira ainda está rolando.
1: Ótimo, Rafinha. Rafa, são 10 e 12. Não sei se tu ainda quer trazer informe antes de trazer a próxima música, porque eu tô bem afim de ouvir um pouco mais dessa nossa playlist variada.
0: Eu acho, estamos chegando na metade do segundo bloco, podemos rolar mais um som então por aqui. A gente vai intercalando, vamos ver o que a gente escuta aqui nesta playlist variada.
1: Enquanto o Rafa dá uma olhada aí, vou dizer pro pessoal que estou atualizando ali os stories do Paralelo 30 com alguns desses informes, dessas notícias que a gente traz no dia de hoje. E estou buscando, né, o link para disponibilizar no story sobre o canal de denúncia, né, dos assédios contra trabalhadores e trabalhadoras, que a gente trouxe aqui a notícia. E eu vou buscar o link, né, para que possam aí acessar e compartilhar o canal oficial de denúncia, tá? Então, para quem queira dar mais uma olhada, pode acessar os stories que a gente vai colocar lá agora em seguidinha.
0: Muito bem, em seguida a gente traz de volta então. Vamos escutar, Deca, deixa eu ver aqui. O que tu acha de Zudzilla e Kiai?
1: Acho.
0: Tá muito bom.
1: Massa.
0: Então vamos embora com Mão Direita, Amor, em seguidinha a gente tá de volta.

0: com direita, amor, Zudzilla, que ai por aqui no Paralelo 30. A gente tá de volta, são 10 horas e 18 minutos. Vamos embora com mais notícia, informe por aqui. Eu falei que tinha mais programação cultural, né, para a próxima semana também. E vou trazer aqui da nossa Prefeitura do Rio Grande um informe sobre atividade cultural aqui da nossa cidade. Primeira edição do Clube do Livro BRG promove encontros sobre obras indicadas para o vestibular da FURG de 2027. Em comemoração então aos 180 anos da Biblioteca Rio Grandense, será realizada a primeira edição do Clube do Livro Especial Vestibular FURG 2027. A iniciativa é organizada pela Biblioteca Rio Grandense, pela Secretaria de Município da Cultura, Economia Criativa, por meio também aí do Núcleo Municipal do Livro, Leitura e Literatura, em parceria também com o Instituto de Letras e Artes, o ILA, aqui da nossa universidade. A programação é aberta ao público e vai ter foco as 6 obras literárias indicadas como leitura obrigatória para o vestibular da FURG deste próximo ano. Os encontros serão realizados de 9 de setembro até o dia 14 de outubro, sempre nas quartas-feiras, às 14h, no Espaço Literário Edgar Allan Poe, que fica localizado no segundo andar da Biblioteca Rio Grandense. De acordo com a coordenadora do Núcleo Municipal do Livro, Leitura e Literatura, Luciana Gepiak, a criação de um Clube do Livro era uma proposta que já fazia parte dos planos do Núcleo e encontrou nas comemorações dos 180 anos da biblioteca a retomada, né, também aí do vestibular da FURG, um momento oportuno para a realização. Ela diz assim: já tínhamos a intenção de criar o Clube do Livro há bastante tempo. Com a retomada do vestibular da FURG, a indicação de 6 obras literárias para serem estudadas e discutidas, encontramos um momento propício para realizar a nossa primeira edição. A iniciativa também ganha um significado especial por ocorrer no ano em que a biblioteca comemora 180 anos e por ser um Clube do Livro que leva o nome da instituição e acontece em seu próprio espaço, explicou ela. Segundo a Luciana, a iniciativa integra as ações desenvolvidas pelo Núcleo para ampliar o acesso à literatura e proporcionar diferentes formas de aproximação da comunidade com os livros. A programação completa tu encontra na página da Prefeitura, mas eu já adianto aqui, ó, no dia 9 de setembro, às 14h, a gente tem A Hora da Estrela, de Clarice Lispector. Também no dia 16, às 14h, Um Útero é do Tamanho de um Punho, de Angélica Freitas. 23 de setembro, às 14h, Ritos de Passagem, de Ana Paula Tavares. No dia 30, também às 14h, Vila Sapo, de José Faleiro. 7 de outubro, às 14h, Papéis Avulsos, de Machado de Assis. E no dia 14, às 14h, 14 de outubro, Olhos d'Água, de Conceição Evaristo. As vagas são limitadas, as inscrições são gratuitas, vão abertas até o dia 8 agora de setembro. Tu pode fazer inscrição por meio de um formulário eletrônico, tá? Que está disponível na página da universidade. Para quem tiver dificuldade em preencher o formulário ou preferir realizar a inscrição presencialmente, também pode ir procurar o atendimento da Biblioteca Rio Grandense no segundo andar durante o turno da tarde, a partir da 13h. E outras informações sobre os encontros, inscrições, também tu pode obter através do e-mail Núcleo Livro Leitura e Literatura @gmail.com. Novamente, Núcleo Livro Leitura e Literatura @gmail.com. E também no Instagram do Núcleo, que é @NucleoLiteraturaRG. Baita programação, baita Clube do Livro, evento bacana, né? E discutindo as obras aí, né? Pô, as obras que vão fazer parte do vestibular da FURG. Que escolha legal. Bacana, né? Então fica o convite para que as pessoas não percam essa oportunidade e vão para lá bater esse papo, conhecer essas obras e participar desse clube.
1: É importante, Rafinha. E trago aqui uma notícia. Ela é uma agenda, né? Um evento que vai acontecer em Rio Grande, mas acontece aí mais para o final do mês. E nesse momento trago aqui como notícia aí essa primeira edição do Ocupa Sapatão de Rio Grande. Tá aí a notícia, trazendo das redes da ALGBT Rio Grande, nos contextualizando, nos convidando. A gente já vai se organizando para participar aí dia 25 de setembro, depois 26 tem programação, e aí vou trazer aqui, né, contextualizar para a galera entender. Então, Rio Grande vai ser ocupada por mulheres lésbicas, bissexuais, mulheres que amam mulheres, pela arte, pelo cuidado, pelo empreendedorismo e pela nossa existência. E aí tem a agenda do dia 25 de setembro, das 2 às 6 da tarde. Estaremos, então, na Câmara Municipal do Rio Grande, com oficinas especiais de saúde mental, saúde sexual, criando espaços de troca, informação, acolhimento e cuidado entre nós. E dia 26 de setembro, das 2 da tarde até as 10 horas da noite, a ocupação continua no Teatro Municipal, com um palco cheio de potência, reunindo diversas artistas lésbicas e bissexuais para uma tarde e noite, né? Uma tarde e noite de música, arte.

0: porque ocupação sapatão também combina com arte, encontro, conversa boa e aquela cervejinha depois. E aí diz, antes e durante também. É sobre ocupar, é sobre existir, é sobre criar redes, é sobre celebrar quem somos. Vem com a gente construir o primeiro Ocupa Sapatão de Rio Grande. Tá aí o chamado, reforço aqui. Data 25 de setembro, das 2 às 6 da tarde na Câmara Municipal. E dia 26 de setembro, das 2 às 10 da noite no Teatro Municipal do Rio Grande. Tá aí, muito bacana. Trago aqui a notícia das redes da ALGBT Rio Grande para esta primeira edição do Ocupa Sapatão Rio Grande.
1: Que maravilha, hein? Pô, legal, hein?
0: E se reclamar, vai ter o terceiro dia.
1: É isso aí.
0: E se reclamar, vai ter um por mês.
1: muito bom, Diquinha.
0: Que bacana, né? E acho, Rafa, fundamental que aconteça, né? Primeiro de tudo, e assim, muito importante, interessante que aconteça esse primeiro dia de ocupação com essas oficinas na Câmara Municipal do Rio Grande, né? Que é um espaço aí de exercício democrático, onde a população elegeu uma diversidade aí de vereadores e vereadoras, e que tem aí, vem acontecendo, né? Uma, não sei se renovação, mas uma mudança de características aos poucos, bem aos poucos, né? Nas ocupações que temos aí de cargos eleitos na Câmara. E é um espaço de muita construção democrática, porém ainda um ambiente com pompas, com... Posso dizer, eu tô aqui, né, tentando buscar algo mais suave, mas é um ambiente ainda em grande parte conservador. Então, acho muito bacana que isso aconteça dentro da casa do povo, lugares onde, por vezes, a gente diz, né, que é parte da população, talvez não se sintam tão à vontade, tão pertencentes, e isso acontecer lá dentro. E depois, no Teatro Municipal do Rio Grande, que já trouxemos aqui o debate sobre esse dispositivo, né, da cultura, que muitas populações, sobretudo de periferia, às vezes também ficam ali um pouco acanhadas de entrar no teatro, de ocupar esse espaço. E tá aí, né? O Matilde, já não digo que é um espaço que a galera não ocupa, porque eu sei que ocupa, né? Então, tá aí, né? Essa edição, primeira edição do Ocupa Sapatão Rio Grande. Promete,
1: isso aí.
0: E a LGBT diz, vem construir junto. Então, vem construir junto é pra galera que tá afim de construir, colar junto, né? Não é só pra participar, mas é ali pra somar junto na construção. Muito bacana.
1: Muito bom, 10 horas 28.
0: Bom dia
1: para Victor, que está conosco
0: aqui.
1: Demos
0: pra Erika. Não demos para Victor.
1: Vamos sair pro intervalinho do nosso segundo pro terceiro bloco, são 10h28. Passamos um pouquinho, mas não tem problema, foi por um bom motivo. A gente retorna daqui a pouco. Fica com a gente que a gente já tá de volta.
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0: Abriu errado.
1: Porra!
0: Agora foi.
1: Abriu, mas não abriu. É melhor abrir depois do que abrir antes o microfone. Porque às vezes aqui a gente, né? A
0: galera tá na acidez.
1: A gente é ácido às vezes demais. Eu, por exemplo, né? Às vezes escuto o que eu falo e penso, meu Deus, por que falei isso? Mas é, né? Essas coisas aqui dentro, todo mundo milita de alguma forma e a gente se corrige e se diverte.
0: É isso aí.
1: Enfim, né? E que bom que os microfones, né? A gente garante eles fechados aí quando... A gente traz algumas questões
0: piadas
1: aí, né?
0: Piadas de intervalo também, tem.
1: Piadas internas.
0: Causos da vida, causos das vidas pessoais. Ali a Érica conta muitos causos, né? Então é melhor fechar o microfone.
1: Não,
0: a cara
1: tem,
0: dela.
1: E
0: cara.
1: Tem piadas ou brincadeiras, como a que eu fiz agora há pouco. Que tem aquela ironia ácida que a gente, né, que tá aqui, sabe que, bom, sim, o quanto ouvimos esse tipo de coisa na vida, aí cabe, tem contexto fazer, né, entre nós, assim, assim. Agora, se a gente faz isso propagando por aí, a galera pode não entender.
0: Hoje em
1: e aí
0: dia
1: eu
0: já
1: posso ser o quê? Até
0: vão fazer um recorte, vão te cancelar.
1: Posso. Eu tenho um pouco.
0: Como é que tu vai ter? Tu é a pessoa mais influente abaixo de 30 anos na cidade?
1: É. Então.
0: Olha aí.
1: Mas tu nunca foi? A gente já foi.
0: Olha aqui, ó.
1: A gente já foi. Em alguma medida, em algum momento, já passamos aí pelo cancelamento. É que hoje em dia, o cancelamento virtual, essa coisa de redes, acho que é muito mais violento, talvez. Mas a gente já foi. Quem tá aí construindo, militando em movimentos, nossa. Toda hora.
0: Nunca fui.
1: Essa vida não é fácil.
0: Porque eu sou uma pessoa ótima.
1: Ah, não, é a gente que não é.
0: A cara da Érica.
1: Tá entendendo? A Scarlett nos entende.
0: Olha aí, a Scarlett. Tu tá ligada que tem Renato Borghetti rolando aqui em comemoração aos 73 anos do Museu Oceanográfico?
1: Tô ligada. Esse rapaz tá gostando de vir pra Rio Grande, que andou por aí, acho que mês passado ou retrasado, agora daí de novo.
0: Esse rapaz é muito bom. Show com Renato Borghetti, então, comemoração 73 anos do Museu Oceanográfico no sábado, agora 5 de setembro, às 4 horas da tarde, no pátio do Museu Oceanográfico. Entrada gratuita. Uita, muito bom, tragam suas cadeiras, é o que diz aqui no cartaz, então vai ser bem legal, música, história, celebração do nosso Museu Oceanográfico aqui, museu icônico, né, um dos museus mais icônicos que temos nesta cidade do Rio Grande, ponto turístico, né, e é um lugar fantástico de ser visitado.
1: Faz anos que eu não vejo peixe de óculos.
0: Pô, peixe de óculos,
1: desde
0: nossa
1: infância,
0: senhora.
1: Ele me marcou.
0: Nossa, cara, eu vou te falar, acho que ele tá lá ainda, mano, tá lá.
1: E aí, eu lembro que, né,
0: Victor, tivesse por lá fazendo vídeo. Tivesse lá, tá lá.
1: Filmasse o peixe de óculos. Responde no microfone pra nós.
0: Para aí, aqui.
2: Faz um tempinho que eu não vou lá, mas a última vez que eu fui, ele tava lá.
0: Não,
2: lá
0: peixe de óculos, ele é um ícone. Ele
1: é
0: um
1: ícone,
0: um personagem.
1: Eu não sei como é que ele também é um cartão postal, que nem os golfinhos.
0: Cara, mas o pior é que... É porque ele é feio, né? Por isso
1: não
0: que ele...
1: depende de como a gente olha.
0: Eu acho que ele é. Eu acho que ele é cartão postal de várias coisas, mano. Eu tenho certeza. Eu vou seguir
1: se for
0: olhando
1: com os
0: aqui.
1: Olhos é feio, Zé. Depende de como a gente olha, se for com os olhos. Mas olha aqui, ó.
0: Eu tenho certeza que se eu seguir olhando aqui esse Instagram do CCMAR, eu vou achar o peixe de óculos, cara. Eu vou achar.
1: Agora aqui, ó. Eu, quando era criança, lá, algumas décadas atrás, e ia, né, visitar o museu, eu imaginava que tinha aquele peixe, o peixe de óculos, que ele seria uma espécie, que ele estaria aí no mar de Rio Grande com óculos.
0: Tu achava que tinha outros peixes de óculos,
1: de
0: que
1: óculos?
0: Eles usavam óculos.
1: Ah, é um tipo de peixe. Tem a tainha, a anchova, e tem peixe de óculos. quando era criança era. Porque eu sempre fui uma criança muito criativa,
0: que
1: sabe?
0: Que bonitinha, olha aí que massa.
1: Vê se...
0: Cara, fantástico.
1: Agora dorme com essa.
0: Fantástico. Muito bom. Imagina.
1: Depois de alguns anos eu entendi, assim, não.
0: Vários peixes de óculos aí.
1: Depois eu me questionei, mas por que botaram esse óculos no peixe? Mas é isso, ele se tornou um ícone. conhecidíssimo, né? E que faz parte da nossa memória, do nosso imaginário.
0: O peixe de óculos é fantástico, cara, fantástico. Eu também, todo mundo tem essa memória, né? Com certeza, assim, tipo, eu lembro de ir achar curiosíssimo também, uhum, aquele peixe usando óculos, né? Fantástico, né, cara? Fantástico. Fica pensando, né? Quem foi que prescreveu, né?
1: Não sei. Vamos pesquisar e isso, chamar aqui pra contar essa história.
0: Porque... Muito bom, muito bom. Uhum. Ah, peixe de óculos, maravilhoso, maravilhoso. Vamos, se tu sabe, estás aí em casa, sabe se ainda tá lá o peixe de óculos. Deve estar. Ele deve estar lá.
1: Ah, Vitor,
0: tá,
1: né? Teve recentemente.
0: Nos assim, avisa, nos avisa.
1: Não foi ontem, mas não faz muito tempo, né? Tá lá ainda.
0: Então tá lá, com certeza.
1: Acho que
0: tá
1: o dia
0: lá
1: que ele não estiver mais no museu vai virar notícia.
0: Vai virar notícia.
1: Eu chamaria GZH, o pessoal aqui da Secom, todo mundo pra noticiar.
0: Com certeza.
1: O Rafa, olha aqui.
0: Que é,
1: a Erika tá apontando algo.
0: A Erika tá apontando, mas ela acha na esperança dela que eu enxergo.
1: É, a gente não consegue ouvir com os ouvidos. Tá longe, a gente tá de tipo, vem aqui falar com a gente. A Scarlett, né? Tá. Olha aqui, enquanto a Erika vem vindo...
0: Lá de longe do PC.
1: 10h46. Deixa eu só trazer um serviço de utilidade pública pra nós aqui, Rafa. Tava falando antes ali, né, do Ocupa Sapatão que nós teremos. E aí trago dentro da mesma temática LGBT, que é PN+, uma publicação, divulgação aí da Defensoria Pública do Estado do Rio Grande do Sul. Tá? Um serviço importantíssimo. A galera traz ali, ó. Quer mudar o seu nome e ou gênero nos documentos? A Defensoria Pública te ajuda. E aí explica, né, o que que é a retificação, que é a alteração aí do nome e ou gênero nos documentos oficiais e que é possível mudar só o nome, só o gênero ou alterar os dois. Que o procedimento permite aí que a pessoa tenha seus documentos de acordo com a sua identificação. E ainda chamam a atenção, não é preciso mudar o nome e o gênero ao mesmo tempo. Fala ainda, né? Responde uma pergunta se o nome social seria a mesma coisa e diz, não. O nome social permite que você seja identificado ou identificada pelo nome com o qual se reconhece em determinados espaços e serviços. Já a retificação altera os documentos oficiais, ou seja, o nome social não substitui o nome que consta na certidão de nascimento até que a retificação seja feita, né? Então, como fazer a retificação? Desde 2018, isso pode ser feito em qualquer cartório, tá? Então, a ADPE do Estado do Rio Grande do Sul pode orientar sobre o processo e atuar em casos de dificuldade ou negativa. A DPE é a Defensoria Pública do Estado. Tivemos aí no dia 28, se não me engano, deixa eu resgatar. Isso, sexta passada, a Defensoria realizou um mutirão aí para a realização da retificação de nome e ou gênero nos documentos. Porém, foi um mutirão, né, específico ali, e segue atuando, né? A Defensoria segue atuando, tem aí link, e vou daqui a pouco colocar o link que eles disponibilizam também com a lista de documentos completos necessária e o passo a passo. Quem tiver dúvidas, né, vá lá, site, redes sociais, Defensoria Pública RS, para se informar e garantir aí, né, os seus direitos.
0: Muito bem.
2: Eu tenho uma dúvida que provavelmente vai ficar em aberto.
0: Então traz.
2: Porque eu já procurei fazer isso, né, a retificação do meu nome. Quanto isso está custando hoje em dia?
0: Claro.
2: Porque tem que fazer... Toda documentação tem um custo, tem que pegar a identidade nova,
1: porque
2: tem que refazer
1: via de
2: ela, tem,
1: né,
2: que fazer de novo também. Aí a identidade vai ter que pagar de novo também pra tirar os. Porque quando você faz só o nome social, fica os dois nomes aparecendo. E uma coisa que me incomoda é porque quando você tem a carteirinha social, aparece só o nome social.
0: Uhum.
2: Ok. Você vai fazer identidade nova. Junto com o nome social, o primeiro nome que aparece é o seu nome morto.
0: Uhum.
2: E embaixo aparece o nome social.
1: Poxa.
2: Então, quando as pessoas vão ler, aparece primeiro o nome que você não quer, entendeu?
1: Mas isso já na retificação?
2: Entendi. Não na retificação. Ah, na retificação fica só o nome social. Mas quando você não tem a troca de certidão de nascimento ainda, e aparece o nome, nome de batismo primeiro.
1: Que é o nome de registro do CPF, do RG. Claro, e para tirar o nome morto aí de qualquer documento e registro, precisa fazer a retificação. Então,
2: exato, e a retificação tá tem um custo.
1: E eu tô aqui acessando a Bruna Gondran, que é da coordenadoria. Vou lançar essa pergunta para ela. Não sei se ela vai conseguir responder.
3: Era legal descobrir se há alguma forma, né, de conseguir acessar algum programa de auxílio, né?
1: Que, sei que tem alguns
3: com relação, por exemplo, à questão, né, da pensar aí, daqui a pouco, quem tem CAD único, quem tá em alguma camada de vulnerabilidade social, que tu consiga comprovar ali que tu não tens a renda para fazer esse pagamento, essas taxas aí, que tu possa fazer isso de forma subsidiada, né, pelo governo. É uma ótima questão mesmo, que se não há, deveria haver, né, uma forma de conseguir subsidiar esse valor aí, né? Porque com certeza não é barato fazer documento. É muito caro, né, gente? As taxas que tu paga. Sim. Ainda mais quando tu tem que fazer mais de uma coisa pra conseguir chegar no documento fim, né? É isso. Vai pedir dois, três documentos, uma, duas, três certidões pra conseguir chegar lá no final. Então, com certeza, ótima questão, hein? Obrigado.
1: A Bruna Gondran, que é da coordenadoria de políticas LGBT aqui do município, já tá aí me respondendo, né? Chamei ela, disse que surgiu uma dúvida, ela já me deu um oi. Vamos ver se ela vai conseguir aí retornar ainda hoje, né, no paralelo, mas se não, a gente traz amanhã.
3: Trazemos amanhã, qualquer coisa trazemos amanhã essa resposta, com certeza. Não, mas ótima questão.
1: Aquela menina ali, então, queria trazer uma informação?
4: Queria trazer uma informação, porque está sendo amplamente divulgado, né? Infelizmente, é baixadeira o meu assunto.
1: É baixadeira teu assunto?
4: É baixadeira, tá sendo amplamente.
1: Que o mundo faz
3: mas tudo
1: isso
3: bem,
1: com a gente,
3: faz parte,
1: né?
4: Mais um caso de racismo na UFPEL, né? Por parte de servidores. Peraí, posando pra foto.
1: Peraí que eu tô mudando de lugar.
4: Foto.
1: Silêncio pra foto.
4: E agora, né, há uma hora atrás, a UFPEL se manifestou, né, sobre isso, e eu queria trazer a posição da universidade, né, que não é muito grande ali, mas a Universidade Federal de Pelotas, a UFPEL, acionou na noite desta terça-feira, dia 1º, o fluxo previsto na política Bem Viver UFPEL. Tá? Prevenção e combate às violências após tomar conhecimento de um caso de racismo envolvendo integrante da comunidade universitária. Para viabilizar o acolhimento, a apuração e o encaminhamento do caso, a universidade acionou as instâncias responsáveis, incluindo a Pró-Reitoria de Ações Afirmativas e Equidade, e deu início aos procedimentos institucionais previstos pela Política de Bem Viver para situações de racismo e outras formas de violência. A UFPEL não tolera práticas racistas em seus espaços e reafirma seu compromisso com o enfrentamento às violências e com a construção de um ambiente universitário seguro, democrático e livre de violências. Em razão do caráter sigiloso dos procedimentos administrativos em andamento, a universidade não pode divulgar informações sobre as medidas ou encaminhamentos específicos adotados no caso. A UFPEL seguirá acompanhando o caso e adotando providências cabíveis de acordo com a legislação e com os procedimentos institucionais estabelecidos pela política de bem viver.
1: Então, é importantíssimo, Érica, tu trazer, né, essa questão e a gente acompanhar também, né, uma situação grave.
4: Com certeza.
1: Gravíssima.
4: Muito grave. Não é a primeira vez.
1: Não é.
3: Mas é um recorte, né, que a gente tem novamente aí de como a nossa sociedade é doente. Uhum. É doente. Isso aí acontece muito, a gente descobre quando vaza. Sim. Né? Mas isso aí é uma relação diária. Isso aí é o racismo institucional que tá aí, que tá imposto. Sim. E infelizmente a gente tem que lidar com isso. Mas tem que denunciar, tem que enfrentar e ir pra cima pra poder acabar com esses fascistas aí, cara. Não dá pra se fraturar, não.
1: É isso. Obrigada, Érica, né, por nos trazer aí no finalzinho do paralelo.
3: Maravilha.
1: São 10h55. A Bruna vai me responder, a gente vai trazer aqui amanhã e talvez até consiga colocar nas nossas redes sociais, mas fiz uma pesquisa rápida aqui, né, sobre custos, mostrei para Victor se era mais ou menos essa média aí. O que nos apareceu assim na média nacional de modo geral é uma variação de 100 a R$400.
2: Meu Deus.
1: Para retificação de documentos, o que é um absurdo.
3: O que R$400, vou te dizer, tá mais caro do que tirar carteira de moto hoje no Detran, depois dos programas do CNH. Do Brasil. Isso. Então, tá mais caro fazer uma carteira de...
4: Mas R$100 pra existir como tu quer existir já é muito caro.
2: Exato.
3: Claro que sim, exato. Com certeza. Isso era pra ser feito de maneira gratuita, automatizada por dentro do sistema do GovBR, por exemplo.
1: Eu vou ver o que a Bruna vai trazer de informações. Acredito que tenha, né, quem tá no Cade Único, porque se a Defensoria auxilia a princípio deve ter essa forma, mas... Não é inclusiva da forma como deveria ser, né? Garantindo todos e todes, né? Então, é isso, minha gente. Recebi mensagem da Bruna. Acho que não dá tempo. Ah, tá. Sim. Olha. Dá tempo? Fazer leitura rapidinho?
3: Dá.
1: Rapidinho. Ó, R$20, ela diz. Se a pessoa não tiver comprovante de endereço no nome, que aí tem que fazer um comprovante com assinatura em cartório, que aí não se consegue a gratuidade. Os outros documentos todos saem de graça, porque são para retificação. Até as certidões de protesto, que até 2023 eram cobradas, olha aí. Esse foi o retorno da associação, da ALGBT, sobre os gastos, quando foi perguntado, quando a coordenadoria perguntou. Então, gente, olha aí que importante.
3: Pô, bacana, hein?
1: Ah, daqui a pouco, se a gente vai fazer de uma forma individual, chega no cartório, vai ter o custo, porém, busquem a associação, a LGBT, busquem a coordenadoria de políticas do município, tá? Pra garantir aí essa informação legal. E esse direito.
3: Que bom, obrigado,
2: que legal,
3: Bruna.
2: Porque quando eu procurei, realmente tinha um custo a mais, né? Eu acho que foi em torno de 2023, 2022.
1: Olha
2: e aí. Mas agora, sabendo disso, eu já vou.
3: Claro,
2: já vou
3: vai
2: começar
3: atrás.
2: Meu processo.
1: E já vou até te passar o contato da Bruna Gondran.
2: Claro, passa.
1: Ah, e ela ainda disse aqui, ó, e a lista de documentos para retificação que pode me passar se a gente precisar. Ah, a Defensoria Pública diz que também tem ali disponível, mas vamos pegar essa lista sim com a Bruna e fazer daqui a pouco até uma publicação nossa, né, com essas informações e passo para Victor também.
3: É isso,
1: minha
3: gente.
1: Me passei um pouquinho, hein?
3: Não, tá ótimo. 10h58, tamo dentro do prazo. Muito obrigado a Bruna também aí que lançou, né, rapidamente aí a resposta, já de quem entrou em contato com ela já.
1: Que massa, né?
3: Bacana, né? É bom ter essas boas relações aí, né, com as pessoas.
1: Ter de fato política pública
3: é
1: sendo
3: isso,
1: construída no
3: isso
1: município
3: aí.
1: É
4: gente eficiente também.
3: Muito bom, muito bom. Mas é isso, gente. Vamos ficando por aqui, vai virar 10h59, tá dizendo o relógio ali agora. A gente vai encerrando o Paralelo 30 amanhã. Tamo de volta ao vivo, 9h30 da manhã. Agora, meio-dia, tem FM Café, como sempre por aqui na programação da 106.7. Valeu, uma boa tarde aí a todas, todos, todes que vão ficando por aqui na programação. A gente deseja aí um lindo dia de sol para vocês. Amanhã tamo de volta. Valeu.
1: Isso.

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0: Tchau, tchau. O Brazuca vai ficando por aqui. Leve essas músicas no coração e volta semana que vem para mais som brasileiro de qualidade. 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
3: E Amandu Costa.
4: A geração do meu pai, a geração que me criou musicalmente, são filhos do rádio, são filhos da cultura do rádio. A tradição do choro, né? Quer dizer, muito ligada à coisa do rádio, da Rádio Nacional. Enfim, das grandes influências, né? Que era o grande centralizador de informação do país. É fundamental, acho que na criação de todos nós. A gente não tem nem noção, eu acho, a profundidade que tem o peso da rádio na nossa formação.
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0: Boa tarde, começamos mais uma edição do programa FM Café, hoje quarta-feira, dia 2 de setembro, temperatura em Rio Grande de 13 graus, sensação térmica de 11, segundo o site da Praticagem da Barra. 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Na apresentação do programa hoje, a apresentação do programa hoje é minha, Juliana Rodrigues, na produção Clara Aires Fonseca e Érica Xavier. 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E estão abertas as inscrições para a 10ª edição da Feira das Ciências, integrando saberes no Cordão Litorâneo, projeto de extensão da Universidade Federal do Rio Grande. Nessa edição comemorativa, a homenageada do destaque Meninas na Ciência será a reitora da FURG, professora Suzane da Rocha Vieira Gonçalves, que participará da abertura do evento. A programação acontece nos dias 6 e 7 de outubro e reúne professores, pesquisadores e estudantes da educação básica em oficinas, palestras, bancas acadêmicas e exposição de trabalhos científicos. As inscrições para as oficinas e palestras seguem até o dia 5 de outubro, enquanto os trabalhos podem ser inscritos até 10 de setembro. A iniciativa busca incentivar a investigação científica e fortalecer a integração entre escola e universidade. Mais informações estão disponíveis no portal FURG FM. E o Viva Maria de hoje destaca a Rádio Nacional da Amazônia, que completa 49 anos. É a notícia que nós vamos ouvir agora.
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2: Terça-feira, 1º de setembro de 2026. A floresta está em festa e nós também, porque o mês já começa com a celebração do aniversário de uma das mais queridas emissoras deste nosso país. Viva a Nacional da Amazônia! São anos e anos de informação, mais precisamente 49. E ano que vem, a gente chega ao cinquentenário. Se Deus quiser, ao som das músicas de Nilson Chaves, que é cantor, compositor e que está sempre ligado na nossa programação para falar sobre a diversidade cultural da região que ele sempre transformou em música. Importante ouvi-lo agora sobre o processo coletivo que deu luz a uma das vinhetas mais lindas da Nacional da Amazônia. Diga lá, meu amigo.
3: Para mim foi um convite que me deu uma alegria, um prazer enorme, né? Foi uma criação acima de tudo deliciosa, porque a gente conseguiu viajar um pouco nos ritmos da Amazônia, trazer mais esses ritmos para dentro da rádio, em que fosse a identidade da rádio junto com esse povo amazônico. E a gente está muito feliz de ter feito esse trabalho. Eu particularmente curto muito, mas eu sou suspeito, porque são meus filhos, né, de alguma forma, e espero que realmente ele possa agradar a todos aí e que seja realmente mais um elemento que possa contribuir para essa unidade tão bonita que é a Rádio Nacional com o povo da Amazônia.
2: Tem uma música tema, não tem?
3: Tem uma música tema, são 8 peças, né, de criação que a gente fez, cada uma destacando basicamente a gente navegando, digamos assim, estamos falando de Amazônia, tem que falar em navegar, navegando nos ritmos de alguns estados da Amazônia, Amazonas, Amapá, o Pará, e conseguimos trazer um pouco essa sintonia rítmica da região com o que me foi passado como ideia Assembleia não comemorativa, da importância da rádio na região, das coisas que acontecem, da ligação que a rádio tem com os povos da região. E acabou sendo uma produção, uma criação deliciosa, a gente curtiu muito fazer. E eu estou super feliz com o resultado, mas é como eu falei, né? Quer dizer, é o som dos filhos, eu tenho que achar sempre lindo. Mas eu sei que isso vai depender e vamos torcer para que a gente possa agradar não só os nossos amigos da rádio, mas principalmente as pessoas que escutam essa rádio na região amazônica.
2: Grande abraço para você, Nilson Chaves.
3: Beijo para você, minha linda, e um abraço grande a todos os companheiros aí da Rádio Nacional, e um beijo grande a esse povo da Amazônia que eu amo e que faz parte da minha vida.

É isso aí, em meio a anos e anos de informação, feitas as contas, a gente descobre que, na verdade, a Nacional da Amazônia está há mais de um século no ar. Isso se a gente somar a experiência de todos os profissionais que estão à frente dos microfones e atrás deles para facilitar a comunicação desse verdadeiro orelhão do povo.

0: Pois é, há mais de 45 anos eu tenho o prazer de navegar os rios da Amazônia na produção e apresentação do Natureza Viva. Esse programa que vai ao ar sempre aos domingos de 9 às 10 da manhã, horário de Brasília, pela Nacional do Alto Solimões, Nacional da Amazônia, Nacional de Brasília, ah, maravilha. E olha, não posso deixar de falar também do nosso Viva Maria, que inclusive nesta edição se vale de um depoimento muito especial. Falo de Mariellen Crisóstomo, jornalista, ativista dos direitos humanos e liderança quilombola do território baião, em Almas, é sudoeste do Tocantins. Nessa entrevista que nós gravamos com ela aqui nos nossos estúdios, ela fala sobre a importância da Rádio Nacional da Amazônia para o seu povo, relembra a relação com a emissora desde sua infância, destacando inclusive o papel da Nacional da Amazônia na comunicação e na valorização das comunidades extrativistas, das comunidades quilombolas, enfim. E nessa entrevista, quando ela esteve aqui com a gente, Mariellen fez questão de relembrar alguns momentos que entraram para a história da Nacional da Amazônia, como a edição dos calendários que patrocinaram um verdadeiro leve trás de cartas em busca dessa verdadeira relíquia que até hoje mantém viva a memória dos nossos saudosos apresentadores, como Tia Heleninha, Maurício Fares, bem como nossos operadores de áudio, o inesquecível Peruca, o saudoso Edson Neri, carinhosamente chamado Burrinho. Por tudo isso, vamos ouvir a nossa querida Mariellen Crisóstomo, ela que é quilombola, grande liderança.
1: Mara Régia, todos os ouvintes da Rádio Nacional da Amazônia, estou aqui transbordando de emoção por estar aqui nesse dia tão marcante para a rádio, mas principalmente por trazer toda a trajetória da minha família lá no Quilombo Baião, no sudeste do Tocantins, que acompanhou essa trajetória da Rádio Nacional e por muito tempo era o único meio de comunicação que chegava ao nosso território e era um meio que servia para diversos fins, tanto para a gente se integrar com as informações que aconteciam no Brasil e no mundo, quanto para a gente também se comunicar com nossos parentes que de alguma forma saíram do território e estavam muito longe. Então a rádio era esse canal que as pessoas enviavam cartas e as pessoas davam notícias de si para quem estava no território. E eu lembro do calendário porque a pessoa escrevia para a rádio mandava um calendário. E a gente tinha o calendário na parede, eu cresci lá em 1997, eu tinha 6 anos e eu ainda tenho essa memória. E estar aqui, eu chego assim com toda a minha ancestralidade, com toda a minha família, os meus avós que não estão mais conosco, mas que eram ouvintes assíduos. A gente ouvia sempre à noite, de madrugada, porque durante o dia as ondas dissipam, né, com a luz solar. Então, é muito marcante a presença da Rádio Nacional como esse meio de comunicação que chega, de fato, aos territórios mais distantes e eu fico emocionada porque no período da pandemia, como quilombola e jornalista, a gente se viu nesse lugar de pensar uma comunicação para combater as fake news no cenário da pandemia, mas que chegasse aos territórios de forma que as pessoas pudessem ter acesso ao quão letal era a pandemia e pudessem se cuidar. Então, a gente usou muito essa estratégia da rádio, porque a rádio sempre esteve lá. Tem um coordenador nosso, da CONAC, Johnny, ele diz assim, que a pessoa pode não ter energia elétrica em casa, mas ela vai ter sempre um carrego de pilha sobre o telhado, né, exposto ao sol, para que à noite ela consiga acompanhar a programação da rádio. E isso ainda é uma realidade agora entrando no Brasil.
0: Então, eu estou muito feliz de estar com você.
1: Obrigada.
0: Liderança mais do que significativa, simbólica, dessa nossa conexão com a nossa ancestralidade. Agradecemos.
1: Obrigada pela oportunidade.
0: Você.
1: Vida longa e parabéns por você ser essa voz da rádio que estava em nossas casas durante muitos anos e ainda hoje é muito lembrada com carinho.
0: Que bom. Parabéns, Marielle, você também faz parte da história da família nacional. Parabéns a todos vocês que, como ela, são a razão maior do nosso sucesso. Viva os 49 anos da Nacional da Amazônia, uma experiência digna da grandiosidade da maior floresta tropical do planeta. E, excepcionalmente, hoje estaremos com uma programação muito especial e não demora, eu vou estar com vocês de novo. Viva Maria!
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3: Agora, 12:44, a Universidade Federal do Rio Grande concluiu mais uma etapa do processo de eliminação de documentos públicos, seguindo rigorosamente a legislação arquivística brasileira e as normas do Arquivo Nacional. A iniciativa faz parte da política de gestão documental da instituição e envolveu análise de documentos produzidos entre os anos de 1954 e 2022. Ao todo, foram eliminados cerca de 188 metros lineares de documentos em papel e mais de 2 gigabytes de arquivos digitais que já haviam cumprido seus prazos legais de guarda e não possuíam valor histórico ou permanente. Todo o procedimento foi conduzido pela Comissão Permanente de Avaliação de Documentos da FURG, com autorização e acompanhamento dos órgãos competentes. De acordo com a universidade, a medida melhora a organização dos arquivos institucionais, otimiza o uso dos espaços físicos e dos sistemas digitais, reduz custos de armazenamento e garante a preservação dos documentos que registram a memória e a história da instituição, assegurando maior eficiência na administração pública. E o Ligue 180 registra mais de 1 milhão de atendimentos em 7 meses. É a notícia que nós vamos ouvir agora.
4: 1.035.647. Esse é o total de registros recebidos pelo Ligue 180 nos primeiros 7 meses do ano. E aí estamos falando de pedidos de informações, denúncias e orientações só de janeiro a julho deste ano, o que representa 95% de tudo que chegou no Ligue 180 no ano passado, o que dá mais de 4.800 atendimentos por dia. Analisando agora suas denúncias, os dados mostram um total de 98.705 até julho deste ano. 35% delas são de violência psicológica, que é aquela do controle, da humilhação, aquela que diminui a mulher e afeta a autoestima. Depois vem a violência doméstica, a da Maria da Penha, seguida pela física, moral, patrimonial e sexual. São Paulo lidera 106.500 registros. Depois vem Rio de Janeiro e Minas Gerais. A Amanda Oliveira, que é do ODARA, Instituto da Mulher Negra, comenta.
5: Isso tudo nos retrata um caminho, né, que parte desde as lesões, das ameaças, até chegar no fato do feminicídio em si. Então, os últimos dados, eles nos retratam que a necessidade da prevenção é muito importante na perspectiva de tentar garantir, para além da questão da proteção, tentar garantir uma incidência na prevenção da violência doméstica, familiar e do feminicídio.
4: Onde acontece essa violência, segundo as denúncias? Em primeiro lugar, na casa da vítima. Depois, na casa da vítima e do agressor. Por exemplo, quando é um casal, o agressor mora lá. Aliás, mais de 1/3 das agressões é cometida pelo companheiro ou ex-companheiro. E quem é essa vítima? Os dados mostram que ela é, em sua grande maioria, preta e parda, mais de 40 mil do total, e de baixa renda, 70%, ou seja, 69.200 mulheres não têm renda ou ganham até 2 salários mínimos. A Amanda Oliveira, do Instituto Mulher Negra, explica.
5: As mulheres negras são as mulheres que mais morrem por feminicídio no Brasil, são as mulheres que são mais atravessadas por essas violências, e isso se dá a partir de um contexto construído historicamente, que é um contexto que sustenta tanto a violência de gênero no Brasil, a partir de um espaço, de uma sociedade extremamente machista e patriarcal, que sustenta uma perspectiva de inferioridade das mulheres, mas também que se sustenta em cima de uma violência que é destacada pela raça.
4: Mas os dados mostram também que as próprias mulheres são as responsáveis pelas denúncias. 67% são feitas por elas. E aí sempre vale a pena reforçar o número 180. Diz que 180 de qualquer telefone para denunciar, pedir orientação ou para saber dos direitos de nós, mulheres. Da Rádio Nacional em Brasília, Priscila Mazenotti.
3: E o Instituto de Ciências Humanas e da Informação, o ICHI, está com inscrições abertas para uma vaga de estágio não obrigatório remunerado. A oportunidade é destinada ao setor de tecnologia da informação da unidade e oferece aos estudantes a possibilidade de adquirir experiência prática em atividades ligadas ao suporte tecnológico. As inscrições podem ser feitas entre os dias 1º e 8 de setembro por meio do formulário eletrônico com envio da documentação exigida no edital. Os requisitos para participar participação e todas as informações sobre o processo seletivo estão disponíveis no edital número 3 de 2026, publicado no portal da FURG. A universidade orienta que os candidatos leiam atentamente o documento antes de efetuar a inscrição. E proposta de orçamento para 2027 prevê salário mínimo de R$ 1.741.
6: O projeto de lei orçamentária anual PELOA para 2027 prevê cerca de 7,5 trilhões de reais de despesas, sendo quase metade desse valor para o pagamento da dívida pública. O texto foi apresentado nesta segunda-feira pelo governo federal e enviado ao Congresso Nacional. A proposta é que o salário mínimo cresça acima da inflação, chegando a R$ 1.741, uma alta de 7,2%. O projeto também estima um superávit primário de 0,5% do PIB, o Produto Interno Bruto, o que representa para o governo uma economia de R$ 83 bilhões, gastando menos do que está previsto arrecadar, como explica o ministro do Planejamento, Bruno Moretti.
7: Quando a gente olha o resultado para efeito de meta, ou seja, descontando aquilo que não está na meta, a meta é de 73 bilhões e nós temos uma folga de 10 bilhões, então o resultado descontando as despesas que não são da meta é um resultado superavitário de 83 bilhões. Mas, novamente, quando a gente pega os descontos e considera, ou seja, tratando-se do resultado primário cheio, considerando o total das despesas, total das receitas, como eu disse, nós estamos projetando aí um superávit primário para o ano que vem de 18,6 bilhões.
6: Se considerados os gastos fora do arcabouço fiscal, com precatórios e algumas despesas com saúde, defesa e educação, a estimativa de superávit cai para 18 bilhões de reais para o próximo ano. O governo estima ainda queda de despesas obrigatórias, com menor aumento de gastos com pessoal e saúde. Também não haverá aumento de recursos para o Bolsa Família. As despesas projetadas com educação para 2027 serão de R$ 141 bilhões, com saúde, R$ 272 bilhões e R$ 133 bilhões para investimentos em diversas áreas. A PELOA precisa ser votada pelo Congresso até o final do ano, mas antes disso, os parlamentares precisam votar a Lei de Diretrizes Orçamentárias, que define os parâmetros gerais para os gastos do governo. Da Rádio Nacional em Brasília, Gésio Passos.
3: E o Programa de Educação Tutorial PET do curso de Engenharia Química da FURG está com inscrições abertas para a seleção de novos bolsistas e não bolsistas. O processo seletivo corresponde ao 27º ingresso no grupo, que desenvolve atividades de ensino, pesquisa e extensão, proporcionando formação acadêmica complementar e desenvolvimento profissional aos estudantes. As inscrições serão realizadas de 3 a 7 de setembro por meio do sistema de inscrições da FURG, o SINSC, conforme as orientações do edital. Podem participar acadêmicos regularmente matriculados nos cursos de Engenharia Química que atendam os requisitos estabelecidos, entre eles desempenho acadêmico e disponibilidade para dedicar 20 horas semanais às atividades do programa. O edital completo, com cronograma, documentação necessária e critérios de seleção, está disponível no portal FURG.br. E contas públicas fecham com superávit de 1,4 bilhão em julho. É a notícia que nós vamos ouvir agora.
8: As contas públicas fecharam com superávit de 1 bilhão e 400 milhões de reais em julho, muito melhor que no mesmo mês do ano passado, quando foi registrado um déficit de 66 bilhões de reais. O resultado é o primeiro no positivo no mês desde 2023. Os dados foram divulgados nesta segunda-feira pelo Banco Central. O saldo positivo foi efeito do superávit de 11 bilhões de reais das contas federais, contra 8 bilhões e meio negativos de estados e municípios e de 1 bilhão das estatais. Já o acumulado de 12 meses, quando se soma os meses de julho para trás, é um déficit de 89 bilhões de reais. O economista Newton Marques explica que o dado positivo do mês é um bom sinal, mas tem que ser observado com cautela pelo saldo dos 12 meses.
9: Sempre o superávit primário é bom, mas temos que olhar para 12 meses. E 12 meses mostra ainda um déficit quase de 100 bilhões de reais. Isso é preocupante, porque isso acaba aumentando bastante a dívida bruta do governo central. E isso daí acaba se transformando um fator que impede uma redução mais acentuada da taxa básica de juros.
8: A dívida pública subiu para 82,5% do PIB em julho, quase 11 trilhões de reais. Esse aumento aconteceu principalmente por causa dos juros e novos empréstimos realizados pelo governo após pagar contas anteriores. Para ter ideia do tamanho do efeito dos juros, só em julho foram 99 bilhões de reais e no acumulado de 12 meses são mais de 1 trilhão de reais. Da Rádio Nacional em Brasília, Gabriel Brum.
3: Agora meio-dia, 54 minutos, e a Praia da FURG está com inscrições abertas para o projeto Primavera dos Grupos, que promoverá durante os meses de setembro e outubro uma série de atividades voltadas ao acolhimento e ao bem-estar dos estudantes. A programação inclui grupos de apoio, rodas de conversa, oficinas e espaços de convivência que abordam temas como saúde mental, habilidades sociais, criatividade, identidade, pertencimento e fortalecimento de vínculos dentro da universidade. Entre as ações estão o espaço Amefricano, o grupo de psicodrama Flama, o treinamento de habilidades sociais, o Pausa no Lattes, voltado aos estudantes da pós-graduação, além de oficinas de escrita terapêutica e atividades de promoção do bem-estar. As vagas são limitadas e as inscrições já estão abertas pelo sistema de inscrições da FURG, o SINSC. Segundo a PRAE, o projeto busca ampliar os espaços de escuta, acolhimento e cuidado, contribuindo para uma experiência universitária mais saudável e integrada. Agora, meio-dia, 52 minutos, nós vamos para um rápido intervalo, não saia daí. Vem aí o vestibular FURG 2027. As inscrições vão de 13 de agosto a 1º de outubro e a prova acontece em 22 de novembro. 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

0: Voltamos agora 1 hora em ponto e o FM Café tem apoio cultural do Sebo e Livraria Hipocampus, da FAURG, apoiando projetos que impactam positivamente a sociedade. 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Hoje na apresentação sou eu, Juliana Rodrigues, na produção Clara Aires Fonseca e Érica Xavier. 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E nova regra contra o golpe do Pix errado vai valer. Começa a valer, é a notícia que nós vamos ouvir agora.
1: Já estão valendo as novas regras de segurança do Pix. A partir desta terça-feira, o usuário tem até 80 dias para contestar devoluções por fraude. Antes, o prazo era de 30 dias. A medida é para proteger principalmente lojistas e pequenos comerciantes contra o golpe do Pix errado. Funciona assim: um criminoso faz uma transferência para sua conta, finge que foi por engano e pede o dinheiro de volta. Só que ele indica uma conta diferente para o depósito. Ao mesmo tempo, o golpista aciona o banco dele usando o MED, o Mecanismo Especial de Devolução do Banco Central. Ele alega que foi vítima de golpe e pede o reembolso. Resultado: o banco bloqueia o saldo e devolve o dinheiro. No fim, o golpista recebe o valor duas vezes. Por isso, atenção: se alguém disser que fez um Pix por engano, cheque primeiro o extrato. Jamais faça uma nova transferência para uma conta diferente. O correto é entrar no aplicativo do seu banco, ir no extrato daquela transação e escolher a opção Devolver Pix. Assim, o valor retorna direto para a conta de origem e cancela a tentativa de golpe. Da Rádio Nacional em Brasília, Renato Ribeiro.
0: E a Prefeitura do Rio Grande iniciou o processo de revisão do Plano Municipal de Cultura, documento que orienta as políticas públicas para o setor e que atualmente tem vigência até 2028. A atualização está sendo realizada pela Secretaria de Município da Cultura e Economia Criativa, em parceria com o Conselho Municipal de Política Cultural, por meio de encontros com representantes dos diversos segmentos culturais da cidade. O objetivo é avaliar as metas do plano atual, identificar novos desafios e construir propostas para o novo planejamento com validade de 10 anos. Entre os temas em debate estão a criação de novas setoriais de representação cultural, como teatro, dança, capoeira, cultura afro-brasileira e rede de pontos de cultura. O material produzido nas reuniões será sistematizado e servirá de base para a elaboração do novo Plano Municipal de Cultura, previsto para ser concluído em 2027. A próxima reunião está marcada para o fim desse mês. E a Olimpíada Nacional de Eficiência Energética conscientiza estudantes.
2: A conscientização sobre o uso seguro e eficiente de energia elétrica ganha reforço nas escolas paraenses. A Olimpíada Nacional de Eficiência Energética, a ONE 2026, realiza uma série de blitz educativas para aproximar a comunidade escolar de temas como sustentabilidade e inovação. A novidade deste ano é a inclusão de alunos do primeiro e segundo ano do ensino médio nas atividades. A professora do SESI Coraci, Ellen Oliveira de Oliveira, destaca a relevância de integrar a pauta ao dia a dia dos estudantes.
3: Quando a gente participa, a gente ganha, né, alguns benefícios para o aluno, né, a gamificação, engajamento. Essa nossa geração, eles gostam muito, né, dessa forma lúdica de aprender. Esse reconhecimento nacional, os alunos que se destacam ganham as premiações, eles vão para Brasília, né, participar da segunda fase, podem concorrer a prêmios, como por exemplo o notebook. Essa formação cidadã, eles se tornam multiplicadores, né, dessa consciência sustentável de você saber utilizar de fato a energia em sala de aula, na casa, na comunidade.
2: A competição estimula a mudança de hábitos através de desafios e jogos pedagógicos que abordam consumo consciente e eficiência energética. Com inscrições abertas e programação voltada para o público jovem, o projeto reafirma a educação ambiental como aliada ao desenvolvimento sustentável no Pará.
4: João Paulo Seabra, da Rádio Cultura FM de Belém, para a Rádio Nacional em Brasília.
0: Agora 1:05 e a Prefeitura do Rio Grande promove no sábado, dia 12 de dezembro, a 7ª edição da Mostra de Sementes Crioulas e da Agrobiodiversidade. O evento terá como tema a resiliência climática e os saberes populares e será realizado no CTG Rafael Pinto Bandeira, na Vila da Quinta. A iniciativa é organizada pela Secretaria Municipal de Agricultura e Pecuária em parceria com a Emater, a Embrapa e a Associação dos Guardiões de Sementes Crioulas e da Agrobiodiversidade do Rio Grande. A programação busca valorizar a preservação das sementes crioulas, a agricultura familiar e os conhecimentos tradicionais, além de promover a troca de experiências entre agricultores, pesquisadores e instituições de ensino e pesquisa. Entre as atividades estão uma palestra sobre as previsões do fenômeno El Niño e seus possíveis impactos na agricultura, uma roda de conversa com os guardiões de sementes e a apresentação de um projeto escolar sobre uma biblioteca de sementes crioulas. À tarde haverá ainda momento cultural e uma feira para troca de sementes. A mostra reforça a importância da conservação da agrobiodiversidade como estratégia diante das mudanças climáticas e também como uma forma de preservar o patrimônio agrícola, ambiental e cultural da região. A programação começa às 8:30 com credenciamento. Agora é 12:07, nós vamos para um bloco musical aqui no FM Café de hoje.

0: Agora meio-dia, perdão. Agora 1h18. E a Biblioteca Riograndense realiza a partir da próxima semana a primeira edição do Clube do Livro, especial vestibular FURG 2027. A iniciativa marca também as comemorações pelos 180 anos da Biblioteca Riograndense e é promovida em parceria com a Secretaria Municipal de Cultura e Economia Criativa e o Instituto de Letras e Artes da FURG. Os encontros são gratuitos, abertos ao público e terão como foco as 6 obras literárias indicadas como leitura obrigatória para o vestibular da FURG 2027. A programação começa no dia 9 de setembro e segue até o dia 14 de outubro, sempre às quartas-feiras, às 14h, no Espaço Literário Edgar Allan Poe, no segundo andar da Biblioteca Riograndense. Serão discutidas as obras de autores como Clarice Lispector, Angélica Freitas, Ana Paula Tavares, José Faleiro, Machado de Assis e Conceição Evaristo. As vagas são limitadas e as inscrições são gratuitas, podendo ser realizadas até o dia 8 de setembro. Também é possível fazer a inscrição presencial na própria Biblioteca Riograndense durante a tarde. A proposta é aproximar estudantes e a comunidade da literatura, estimular a leitura e, ao mesmo tempo, contribuir para a preparação dos candidatos para o vestibular da FURG 2027. E o MEC realizará a convocação da lista de espera do FIES 2026. É a notícia que nós vamos ouvir agora.
1: O Ministério da Educação realizará novas convocações da lista de espera para o segundo semestre do Fundo de Financiamento Estudantil até o dia 24 de setembro. Os estudantes pré-selecionados nesta etapa devem atualizar e complementar suas informações de inscrição no portal de acesso único ao ensino superior em até 3 dias úteis. Contados a partir da data de sua convocação. Após o procedimento, os estudantes têm até 5 dias úteis para apresentar a documentação exigida para validação da inscrição junto à Comissão Permanente de Supervisão e Acompanhamento da instituição de ensino superior para a qual forem convocados. Serão exigidos documentos de identificação e de comprovação do nível de escolaridade, além dos comprovantes de residência e de renda. Se estiver tudo correto, a comissão emitirá um documento de regularidade de inscrição, que deve ser apresentado em até 10 dias úteis ao banco responsável para firmar o contrato de financiamento. Caso o estudante pré-selecionado não respeite os prazos, sua candidatura será automaticamente cancelada e a vaga disponibilizada ao próximo candidato na lista de espera. Para o preenchimento de vagas ainda não ocupadas, não é necessário manifestar interesse. Isso ocorre porque a inclusão na lista de espera é automática para estudantes inscritos e não pré-selecionados na chamada regular. Nesta edição, foram disponibilizadas mais de 75 mil vagas, distribuídas em mais de 1.200 instituições privadas de educação superior, para ingresso em cerca de 28.741 cursos e turnos. Somente no segundo semestre, mais de 127 mil pessoas se inscreveram, totalizando um número de inscrições superior a 315 mil. Para não perder a vaga, a recomendação é ficar de olho, periodicamente, no endereço eletrônico do FIES Seleção, até o fim das chamadas pelas listas de espera. Sob supervisão de Fábio Cardoso, da Rádio Nacional, no Rio de Janeiro, João Barbosa.
0: Agora, 1h21 e a Semana da Pátria 2026 foi aberta oficialmente no Rio Grande. A cerimônia aconteceu na manhã da última terça-feira, 1º de setembro, com acendimento da Pira da Pátria no cruzamento das ruas Marechal Floriano e Duque de Caxias. O ato reuniu autoridades civis e militares, estudantes, atletas e integrantes da comunidade. A cerimônia marca as comemorações pelos 204 anos da independência do Brasil. O fogo simbólico foi conduzido até a Pira pela bicampeã mundial de Muay Thai, Lavínia Mota, e pelo maratonista e corredor riograndino Gerson Marinho da Rosa, acompanhados por atletas de diferentes equipes esportivas e representantes das forças de segurança. Gerson da Rosa participa do acendimento da Pira há 30 anos e destacou o orgulho de representar o atletismo e a comunidade riograndina. Para Lavínia Mota, que participou pela primeira vez da cerimônia, o momento foi uma experiência gratificante. A programação da Semana da Pátria segue nos próximos dias, com desfiles escolares em diferentes bairros. No dia 7 de setembro, feriado da Independência, estão previstos o desfile militar às 9 da manhã e o desfile escolar e cívico às 10 horas na rua Marechal Floriano Peixoto. A programação inclui ainda celebrações religiosas e o encerramento da Pira da Pátria às 5 da tarde. As atividades da Semana da Pátria no município seguem até o dia 12 de setembro com desfile escolar no cassino. e comprovantes de vacinação falsificados eram vendidos pelo Telegram. É a notícia que nós vamos ouvir agora.
2: A Advocacia Geral da União notificou o Telegram após o Ministério da Saúde identificar 18 grupos e canais da plataforma que vendiam de forma ilegal comprovantes e passaportes de vacinação falsificados. Após receber a notificação, o aplicativo retirou do ar todos os grupos e canais denunciados e também excluiu a conta de um usuário apontado durante a investigação. Segundo o Ministério da Saúde, os responsáveis pelas páginas ofereciam documentos falsos e chegavam a prometer a inclusão de informações adulteradas nos sistemas oficiais do Sistema Único de Saúde, o SUS. A notificação foi enviada pela Procuradoria Nacional da União de Defesa da Democracia, órgão da AGU, com base em um relatório produzido pelo Ministério da Saúde. O documento alerta que a venda desses registros falsificados ameaça a credibilidade da Política Nacional de Imunização e compromete a confiabilidade dos sistemas públicos de informação em saúde. O levantamento destaca também que a circulação de pessoas não imunizadas utilizando documentos fraudulentos prejudica as ações de monitoramento, prevenção e controle de doenças que podem ser evitadas por vacinas. Além de acionar o Telegram, a AGU encaminhou as provas reunidas pelo Ministério da Saúde à Polícia Federal, que vai apurar possíveis crimes relacionados ao caso. Na notificação, a Advocacia Geral da União ressaltou que a comercialização e a divulgação de comprovantes vacinais falsos podem violar direitos constitucionais ligados ao acesso à informação e à saúde, além de ferir normas do Código de Defesa do Consumidor, do Código Penal e do Marco Civil da Internet. O órgão lembrou ainda que o Supremo Tribunal Federal já reconheceu a responsabilidade das plataformas diante da circulação de conteúdos ilegais. De acordo com a AGU, os grupos identificados também desrespeitavam as próprias regras do Telegram, que proíbem conteúdos ilícitos e prevêem a remoção de publicações e o bloqueio de usuário. A reportagem não conseguiu contato com o Telegram. Da Rádio Nacional no Rio de Janeiro, Tatiana Alves.
0: Agora, 1:25 e uma história marcada pela violência de gênero e que faz parte da memória popular de Porto Alegre ganha uma nova interpretação nos palcos. A ópera O Último Suspiro de Maria estreia neste fim de semana na capital gaúcha, revisitando o caso de Maria Degolada, personagem que atravessa o imaginário e a história da cidade. A montagem propõe uma releitura da história a partir de uma perspectiva crítica sobre a violência contra as mulheres. Em vez de apenas reproduzir a narrativa tradicional em torno do crime, a obra busca colocar em evidência a trajetória de Maria e refletir sobre as estruturas de violência e desigualdade.

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0: E voltamos agora para o último bloco do FM Café de hoje, agora 1h30, e a CCJ do Senado deve analisar a PEC da escala 6x1 na próxima quarta-feira.
1: A proposta de emenda à Constituição que prevê o fim da escala de trabalho 6x1 deverá ser analisada na próxima quarta-feira pela Comissão de Constituição e Justiça do Senado. O relator da matéria, senador Omar Aziz, do PSD do Amazonas, apresentou na última quinta-feira parecer favorável à PEC e rejeitou as 12 emendas apresentadas pelos senadores. A estratégia é manter o mesmo texto aprovado pela Câmara e, assim, evitar que a proposta precise voltar a ser analisada pelos deputados. A PEC prevê 2 dias de repouso semanal remunerado, sendo um deles preferencialmente aos domingos. Além disso, o salário não poderá ser reduzido por causa da diminuição da jornada. 2 meses após a promulgação da proposta, a jornada máxima de trabalho passa das atuais

0: T4 para 42 horas semanais. Um ano depois do fim desse primeiro período, cai definitivamente para 40 horas. Se for aprovada na CCJ da Casa, a PEC da escala 6x1 precisa passar ainda por 2 turnos de votação no plenário do Senado, com pelo menos 49 votos favoráveis em cada um deles. Com informações da Agência Brasil, da Rádio Agência Nacional em Brasília, Rafael Guimarães.
1: E a Prefeitura de Porto Alegre protocolou na Câmara Municipal um projeto de lei com regras especiais para preparar a cidade para receber as partidas da Copa do Mundo Feminina de 2027. A proposta está relacionada à candidatura de Porto Alegre para sediar os jogos da competição e estabelece medidas específicas para facilitar a organização do evento caso a capital gaúcha seja escolhida como uma das cidades sede. Entre os pontos previstos estão regras especiais para atividades comerciais, serviços, eventos e utilização de espaços públicos durante o período da Copa. A intenção é criar condições para receber torcedores, delegações e visitantes, além de facilitar a operação da cidade durante os dias de jogos. A Copa do Mundo Feminina de 2027 será realizada no Brasil e terá partidas em diferentes cidades. Porto Alegre busca voltar ao calendário de grandes eventos esportivos internacionais e aproveitar a competição para movimentar setores como turismo, comércio, serviços e economia local. O projeto agora será analisado pelos vereadores da capital e a definição das cidades que receberão os jogos é uma das etapas aguardadas para a organização do Mundial. Entenda as diferenças entre funções do presidente e do governador. É a notícia que nós vamos ouvir agora.
2: Guardadas as devidas proporções, a função de um governador é parecida com a do presidente. É que os dois são chefes do executivo, um federal e outro local. E as competências nem sempre são bem explícitas, por isso que muita gente faz confusão. Por exemplo, quando se fala de segurança pública, tem gente que já diz logo, a culpa é do presidente. Mas o cientista político Valdir Pucci lembra bem, essa cobrança tem de ir também para o governador.
3: A gente tem que estar atento a isso, porque senão parece que tudo é governo federal, mas na verdade, apesar do governo federal no Brasil, pela Constituição, ter muitas funções, ou seja, muitas competências, os estados também têm as suas competências onde os governadores e as câmaras estaduais precisam agir.
2: Isso quer dizer que cabe ao governador cuidar das polícias civil e militar. Polícia Federal e Polícia Rodoviária Federal são com a União. Já a saúde e educação é competência de todo mundo, mas a União faz as leis mais gerais e os estados e municípios as específicas. Ou seja, governador cuida das escolas e dos hospitais estaduais. Aí os estados podem ainda ter as suas próprias constituições. Claro que tendo como base a Constituição Federal. Não pode inventar muito, não. É o que explica o cientista político Valdir Pucci.
3: O estado não pode mexer no Código Penal porque não é de competência dele. O estado tem outras competências, por exemplo, segurança pública dos estados. Isso é competência dos estados. Então, quando a gente fala violência no país, é culpa do presidente. O presidente também tem parcela de competência em segurança pública, mas, em especial, na segurança pública federal. Já nos estados, é competência do governador cuidar dessa questão da segurança pública do estado.
2: E assim como no cargo para presidente, para governador, a eleição é majoritária, ou seja, vence quem tem mais votos, maioria absoluta. Se isso não ocorrer, é segundo turno na certa. Da Rádio Nacional em Brasília, Priscila Mazenotti.
1: Agora 1h35, nós vamos para mais um bloco musical.

0: Agora, 1h46. E o Ibama considerou insuficiente o estudo apresentado pela empresa responsável pela usina termoelétrica Candiota 3 para avaliar os impactos ambientais provocados pelas emissões da unidade. O órgão ambiental apontou a necessidade de estudos complementares antes de avançar na análise do processo de licenciamento. A avaliação ocorre em meio a uma tentativa de renovação da licença de operação da termoelétrica localizada em Candiota, na região da Campanha Gaúcha. A usina utiliza carvão mineral para geração de energia e é alvo de questionamentos relacionados aos impactos ambientais e climáticos de suas atividades. Segundo o Ibama, o material apresentado não fornece informações suficientes para uma avaliação adequada dos impactos das emissões atmosféricas da usina. Entre os pontos que precisam de aprofundamento estão a caracterização das emissões e seus efeitos sobre o meio ambiente. A decisão representa mais uma etapa no processo de licenciamento da Candiota 3, que também já foi alvo de decisões judiciais envolvendo sua licença de operação e a necessidade de considerar os impactos relacionados às mudanças climáticas. Agora, a empresa deverá apresentar informações e estudos complementares para que o órgão ambiental possa avaliar de forma mais completa os impactos das atividades e definir os próximos passos. E Brasil lidera casos de ansiedade e transtornos mentais no trabalho. É a notícia que nós vamos ouvir agora.
1: A personal trainer Rafaela Ferreira foi diagnosticada com ansiedade, um transtorno que atinge milhares de brasileiros. O Brasil é o país com maior número de pessoas com ansiedade no mundo, de acordo com o levantamento da OMS, Organização Mundial da Saúde. Rafaela conta que entre os diversos sintomas percebidos estavam dores físicas, insônia, movimentos repetitivos e mudanças de humor.
2: Tinha muita dor de cabeça, aí ficava muito irritada. O problema de não dormir também, ficar sacudindo os pés, me deixava no outro dia também extremamente irritada. Não queria sair, não queria fazer nada, tentava dormir de dia, mas também era impossível dormir. Foi uma época que foi muito difícil, né?
1: Os problemas atrapalharam a personal em diversos aspectos da vida, especialmente no trabalho.
2: Eu gravava vídeo para as redes sociais e eu via que estava errado, porque eu tinha tics assim de travar o rosto, né, fazer careta. Então, não conseguia fazer os vídeos pro meu trabalho, né, que o meu negócio hoje são as redes sociais.
1: A saúde mental é considerado o maior problema de saúde em 18 países, incluindo o Brasil, ultrapassando doenças como câncer e obesidade. É o que aponta o relatório sobre serviços de saúde 2025 da empresa de pesquisa de mercado Ipsos. De acordo com o estudo, 52% dos entrevistados dizem que a saúde mental é sua maior preocupação de saúde, contra 18% em 2018. Para as mulheres, a preocupação é ainda maior, chegando a 60% das entrevistadas. Além disso, o Brasil está na quinta posição entre os países com os maiores índices de estresse. O cenário se reflete no ambiente de trabalho, com um alto número de afastamentos por transtornos mentais. De acordo com o Ministério da Previdência, foram quase 200 mil afastamentos em 2021, contra mais de 546 mil em 2025. De acordo com a ABP, Associação Brasileira de Psiquiatria, os principais transtornos de saúde mental entre os brasileiros e que mais provocam afastamentos são a ansiedade e a depressão. Além disso, crescem os casos de estresse crônico e de síndrome de burnout. O presidente da ABP, Antônio Geraldo da Silva, destaca que diversas questões sociais contribuem para esse alto número de casos no país, como a desigualdade, a insegurança financeira e a instabilidade no trabalho. Outro desafio é o estilo de vida, cada vez mais acelerado e sobrecarregado.
3: Vivemos em uma sociedade acelerada, hiperconectada, com excesso de informações, pressão por desempenho e relações sociais muito, mas muito fragilizadas. Portanto, o aumento dos transtornos mentais, das doenças mentais, não decorre de uma única causa, mas da interação entre vulnerabilidade individual e fatores ambientais.
1: O especialista reforça ainda alguns hábitos que todos devem ter no dia a dia para manter uma boa saúde mental.
3: dormir bem, praticar atividade física, manter a alimentação equilibrada, preservar o convívio social, estabelecer uma rotina saudável, ajudam muito a proteger a saúde mental, a mantermos a saúde mental, a não adoecermos. Técnicas de relaxamento e meditação também podem ser úteis, mas é importante destacar que essas medidas promovem a saúde e auxiliam na prevenção das doenças. Elas não substituem tratamento quando existe uma doença mental instalada.
1: Rafaela é um exemplo de que investir em tratamento vale a pena. Ela procurou ajuda psicológica e psiquiátrica e atualmente se sente muito melhor.
2: Tratamento, ele tem sido bom, favorável, salvo quando os dias que eu fico mais ansiosa, eu percebo que o medicamento é um pouco fraco, mas assim, não são todos os dias. E como eu consigo conversar ainda com a minha psicóloga, uma vez a cada 15 dias, vez ou outra eu peço a ajuda dela semanal, né? Então assim, o tratamento tá dando bastante diferença.
1: A Constituição Federal determina que a saúde é um direito de todos e dever do Estado, incluindo a saúde mental, que deve ser assegurada sem qualquer forma de discriminação. Com produção de Lígia Maria, da Rádio Nacional no Rio de Janeiro, Carolina Pessoa.
0: Agora é 1h52 e daqui a pouco, às 14h, vai começar no espaço formativo a atividade da Feira do Livro Mulheres em Tradução, a tradução literária hoje, com a patrona da 51ª Feira do Livro da FURG, professora Jocel Manoal, com a Kelly Duarte, a Daniele Corbeta e a Lilian Ramos. A realização é do projeto de ensino Cadernos de Tradução. O local é o espaço formativo e a atividade vai ocorrer agora, às 14h. Depois, ainda hoje, nesse penúltimo dia de Feira do Livro da FURG, tem a atividade entre memória e fabulação. Às 19h, no espaço Conversa, a atividade é uma conversa com o escritor Paulo Roberto Farias. E também às 19h, no espaço formativo, acontece a palestra Quem Faz os Livros? Conversas plurais entre editoras. Então a programação da Feira do Livro está bem recheada para hoje. Agora a partir das 14h já tem atividade, depois às 19h. Lembrando que os livreiros, Praça de Alimentação, Rua das Crianças, Espaço Curioso funcionam durante todo este período. E a medida provisória das blusinhas deve ser votada hoje, quarta-feira, dia 2 de setembro, é o que nós vamos ouvir agora.
4: MP da taxa das blusinhas. Depois de diversos adiamentos, o texto da relatora, senadora Leila Barros, do PDT do Distrito Federal, deve ser votado nesta quarta-feira na comissão especial. Após reunião com os presidentes da Câmara, Hugo Mota, e do Senado, Davi Alcolumbre, e também com o ministro Bruno Moretti do Planejamento, o relatório foi fechado e já entregue na manhã desta quarta-feira aos demais senadores. Ele prevê basicamente o fim da cobrança de 20% sobre as compras abaixo de $50. Essa cobrança já não vinha ocorrendo por conta da medida provisória, que tem efeitos imediatos, mas agora vai ser definitiva. Vai ter imposto zero também para medicamentos importados sem similar nacional, quando for para doenças raras ou negligenciadas e para uso próprio. Atendendo a um pedido do setor produtivo nacional, será feito um monitoramento dos impactos econômicos. Esse monitoramento será obrigatório para os setores têxtil e vestuário, calçados, acessórios, brinquedos e cosméticos, e vai ser periódico, é o que explicou a relatora senadora Leila Barros.
5: Nesse primeiro momento vai ser a primeira avaliação daqui a 3 meses e depois serão de 6 em 6 meses, até 6 em 6 meses. E a gente atendeu em parte a maior preocupação do setor, que é a avaliação, dando essa autonomia ao Ministério da Fazenda, a avaliação de 6 em 6 meses e também passar por, depois do relatório apresentado pelo Executivo, a avaliação do Congresso Nacional anualmente.
4: Nessa avaliação serão analisados 5 grupos: emprego e renda, competitividade nacional, compras internacionais, diferença de tributação e arrecadação. O próprio setor produtivo vai participar. Outro ponto, as plataformas e os operadores logísticos terão de ajudar no combate às fraudes nas importações. E aí é garantir a rastreabilidade, fazer registros eletrônicos, ficar de olho em subfaturamento, que é quando o valor declarado é menor do que o real, e também contra aquela prática que vinha sendo adotada antes de se fracionar grandes encomendas em remessas menores para se encaixar na isenção. Ficar de olho também em casos de remetentes sem identificação. É identificar o vendedor, ter um canal de denúncias e retirar anúncios de produtos ilegais. E quem descumprir? Advertência, multa, suspensão ou até proibição de operar aqui no Brasil. Relatório apresentado, portanto, previsão de votação no plenário das duas casas ainda nesta quarta-feira. Pelo menos é o que prevê o governo. Isso tudo em cima do laço, a menos de uma semana do vencimento da medida provisória. Da Rádio Nacional em Brasília, Priscila Mazenotti.
0: Agora 1:56, nós vamos ficando por aqui. A todos uma ótima tarde e até amanhã.

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6: Rubens Lisboa.
7: Eu conheci música através de rádio, né? A gente teve aquele boom da música nordestina, aquele movimento que veio lá do Ceará, Amelinha, Fagner, da Paraíba, o Zé Ramalho com a Elba, Pernambuco, o Alceu. Então, Ceará também teve o Ednardo. Eu via muito esses conterrâneos nordestinos, digamos assim, e foi através do rádio e ouvindo muito rádio que eu despertei para a música.
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0: 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Seu intestino faz bem mais do que ajudar na digestão, sabia? Ele conversa com o corpo todo, influenciando humor, imunidade, energia e bem-estar. Cuide da saúde intestinal, apostando em escolhas simples, coma mais frutas, verduras e legumes, inclua alimentos ricos em fibras, beba bastante água e mantenha o corpo em movimento. 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
6: Olá, boa noite.
7: Boa noite para você que nos acompanha em todo o país.
6: Quarta-feira, 2 de setembro de 2026.
7: Vamos aos destaques do dia.
6: Remédio para infarto e AVC no SUS.
7: Sancionada a lei que determina a oferta de trombolíticos nos serviços de urgência e emergência. Pablo Mundim.
8: Hoje, a aquisição dos trombolíticos é feita pelos gestores locais e, a partir da nova legislação, o Ministério da Saúde vai definir estratégias para aprimorar essa oferta e qualificar o atendimento.
6: Preparação para o El Niño.
7: Medidas de prevenção aos efeitos do fenômeno climático foram apresentadas a gestores estaduais e municipais de todo o país. Márcia Fernandes.
9: Para lidar com os efeitos do chamado Super El Niño, estão sendo adotadas medidas nas diferentes regiões do país.
6: Atenção na hora das compras para casa.
7: Anvisa proíbe produtos de limpeza sem registro sanitário por representarem riscos à saúde. Cleide Lopes.
10: Antes de colocar um produto no carrinho, vale fazer uma conferência rápida no rótulo. Se não há identificação clara do fabricante, lote ou instruções de uso, é melhor desconfiar.
6: Hoje na apresentação, eu, Luciana Vasconcelos e Luciano Seixas.
7: E acompanhe a gente ao vivo, acesse radiogov.ebc.com.br ou Canal Gov na sua TV aberta.
6: Sancionada a lei que prevê a oferta de trombolíticos para tratamento de infarto e AVC na rede de urgência e emergência do SUS.
7: Esses medicamentos podem ser usados para dissolver coágulos de sangue, os trombos, que entopem as artérias ou veias.
8: As doenças cardiovasculares são a principal causa de morte no Brasil. São cerca de 400 mil mortes por ano, mais de 1.100 por dia. Em casos de infarto e de alguns tipos de AVC, o tempo é decisivo para salvar vidas e reduzir sequelas. Com a nova lei, medicamentos trombolíticos serão ampliados na rede de urgência e emergência do SUS, incluindo as unidades de pronto atendimento, as UPAs. Segundo a médica e profissional professora de emergências do Hospital de Clínicas da USP, Ludmila Abraão Ajar, a medida será fundamental para salvar vidas.
11: Quando nós levamos o trombolítico, que é essa medicação tão poderosa, para a população que precisa, nós estamos salvando vidas e estamos devolvendo os pais e as mães de famílias para suas casas, com uma menor ocorrência de incapacidade, de sequelas e de problemas que vão tornar toda essa família inviável para uma vida social.
8: O tratamento pode ser indicado em casos de infarto e AVC isquêmico, sempre depois da avaliação de equipe de saúde e de acordo com os protocolos médicos. No caso do infarto, o medicamento pode ser utilizado principalmente quando um procedimento mais complexo, como a angioplastia, não está disponível no tempo recomendado. A nova lei prevê medidas para melhorar a disponibilidade dos medicamentos na rede pública. O ministro da Saúde, Alexandre Padilha, destaca que hoje a aquisição dos trombolíticos é feita pelos gestores locais e que a partir da nova legislação, o Ministério da Saúde vai definir estratégias para aprimorar essa oferta e qualificar o atendimento.
12: Vamos levar para pactuação com os estados e municípios e a lei passa a dar uma obrigação muito maior, a capacidade maior de todo cidadão, da gente enquanto ministério, do gestor estadual, municipal, cobrar a implementação do que está acontecendo. E com isso a ideia é reduzir o tempo de tratamento e, ao reduzir o tempo de tratamento, a gente garantir salvar vidas em relação a isso.
8: A lei entra em vigor 180 dias após a publicação e a implementação será acompanhada por um comitê criado pelo Ministério da Saúde. Em 2025, o SUS contabilizou 292 mil atendimentos por AVC, sendo 218 mil por AVC isquêmico. Reportagem Pablo Mundim.
6: A campanha nacional de multivacinação chegou ao fim nesta terça-feira, com mais de 8 milhões de doses aplicadas em todo o país.
7: Mas fique atento, se você tem criança ou adolescente com menos de 15 anos em casa, vale dar uma olhada na caderneta e conferir se falta alguma vacina.
6: Isso porque mesmo com o fim da campanha, a vacinação continua normalmente pelo SUS.
7: É só procurar um posto de saúde e levar a caderneta para atualizar o documento.
6: Reforçando a rotina de vacinação, mesmo que seja com uma frequência menor, deve ser mantida na adolescência.
7: Inclusive a vacina contra o HPV. E jovens e adolescentes de 15 a 19 anos que não foram imunizados na idade correta têm até 31 de dezembro para receber a dose pelo SUS.
13: A servidora pública Aline Figueiredo sempre levou a sério todas as vacinas que protegem o filho João Vitor, de 11 anos, contra doenças que podem ser evitadas. Com a caderneta completa, o João Vitor já tomou até mesmo a vacina contra o HPV. Para ela, os cuidados com a saúde vão além da porta de casa.
14: Além de desenvolver a doença, de transmitir, né? Essa, para mim, foi a grande preocupação. Se tem uma doença que está tendo controle por vacinação, por que não proporcionar isso ao meu filho? Se eu já tomei também, eu sou imunizada. Nossa, eu saí uma vacina, eu tô lá, só acho que eu sou a primeira da fila para tomar.
13: Os adolescentes têm um esquema vacinal importante a ser seguido para construir uma vida adulta saudável. A pediatra Natália Bastos alerta que a caderneta de vacinação continua merecendo a atenção dos pais de adolescentes.
15: As pessoas esquecem muito da vacinação dos adolescentes e acaba que eles ficam sem proteção. Muitas vezes a questão do levar de ano em ano já passa, os pais passam a levar os filhos na emergência e aí acaba que o médico da emergência não olha o cartão de vacina. E aí, como tem no SUS o programa de mandar mensagem para os pais, isso ajuda muito a lembrar eles que eles têm essa vacina esquecida.
13: Além da vacina contra o HPV, os adolescentes devem ser imunizados contra outras doenças. Como lembra a diretora substituta do Departamento do Programa Nacional de Imunizações do Ministério da Saúde, Ana Catarina de Melo Araújo.
16: E aí, atualizar para as vacinas da faixa etária do adolescente, que seria HPV, dengue, meningite, a meningo CWY. Ter a caderneta de vacinação em mãos, procurar a unidade básica de saúde mais próxima da residência, verificar essa caderneta de vacinação junto a um profissional de saúde da unidade básica para verificar a situação vacinal.
13: A campanha de vacinação contra o HPV para jovens de 15 a 19 anos foi prorrogada até 31 de dezembro. Com isso, quem ainda não foi vacinado contra o vírus outros, na idade recomendada, entre 9 e 14 anos, deve procurar uma unidade de saúde para receber gratuitamente uma dose do imunizante. Reportagem Graziele Bezerra.
6: Representantes do governo federal, de governos estaduais e prefeituras estiveram reunidos na última semana para discutir ações de prevenção e resposta aos impactos do El Niño.
7: A previsão é de que esse fenômeno climático, que deve se acentuar a partir deste mês, provoque chuvas mais intensas no sul e ondas de calor e secas mais rigorosas nas demais regiões.
6: Foram feitas rodadas de reunião com gestores de todas as regiões. Hoje foi a última com representantes do Sudeste.
9: Para lidar com os efeitos do chamado Super El Niño, que deve atingir o país com mais intensidade entre este mês de setembro e novembro, estão sendo adotadas medidas nas diferentes regiões do país. No Sudeste, a previsão é de ondas de calor e atraso nas chuvas. No campo, os maiores impactos serão sentidos na produção de cana-de-açúcar e de frutas cítricas, além das pastagens. A preocupação também com o abastecimento de água, sobretudo na região metropolitana de São Paulo, de acordo com a ministra da Casa Civil, Miriam Belchior.
17: Estamos fazendo esse monitoramento junto, evidentemente, com os órgãos estaduais do Rio de Minas e de São Paulo, para garantir aí o abastecimento nas regiões metropolitanas de São Paulo, Rio e Campinas, né? É muito importante que os governos estaduais façam a gestão de seus reservatórios para que, em caso de cenário de escassez, se estabeleça uma priorização de usos da água disponível.
9: No norte e nordeste, a previsão é que o fenômeno climático cause calor e seca prolongada nas regiões. Nesse momento, é importante que as pessoas não iniciem queimadas, ainda que controladas. É o que explicou o ministro do Meio Ambiente e Mudança do Clima, João Paulo Capobianco.
18: Evitar incêndios depende necessariamente de uma ação preventiva por parte da sociedade. Ou seja, nós não podemos, a partir deste agora, utilizar o fogo para aquelas questões que culturalmente ainda se usam no Brasil. Pôr fogo para limpar um terreno qualquer, renovar uma pastagem, colocar fogo no lixo, fazer fogueiras de lazer, inclusive.
9: Para o Centro-Oeste, a previsão é de atraso nas chuvas e temperaturas acima da média. Por isso, está sendo monitorada a possibilidade de escassez hídrica, principalmente no norte de Mato Grosso e de Goiás. E na região sul, a preocupação é com excesso de chuvas e tempestades. Para fazer frente a esse cenário, estão previstas ações de prevenção a desastres, segurança hídrica, geração e transmissão de energia elétrica. Reportagem Márcia Fernandes.
6: O Sistema Único de Saúde reforça a preparação em todo o país para antecipar os riscos e proteger a população dos impactos do El Niño.
7: Com o apoio do Ministério da Saúde, gestores estaduais trabalham na elaboração de planos de enfrentamento adaptados às diferentes realidades e vulnerabilidades dos territórios.
6: E o Ministério faz um alerta para o cuidado com o aumento de transmissão de arboviroses, como dengue e chikungunya.
7: Sobre o assunto, eu e Mariana Jungmann conversamos com Marília Santini de Oliveira, secretária Área Adjunta de Vigilância em Saúde e Ambiente. Vamos ouvir.
19: Secretária Marília Santini, seja muito bem-vinda à Voz do Brasil. O Ministério da Saúde encaminhou, né, um alerta aos estados e municípios sobre a possibilidade de aumento na transmissão de arboviroses, como dengue, chikungunya, em razão aí do fenômeno El Niño. Quais são as previsões e as recomendações que estão contidas nesse alerta?
20: Boa tarde, obrigada aí pelo espaço para a gente discutir esse assunto tão importante. Então, como acho que a maioria das pessoas já sabe, mas acho também que não custa a gente reforçar, que o El Niño é um fenômeno climático natural. O que está acontecendo atualmente, né, nos últimos 10, 15 anos? Ele está sendo mais frequente e mais intenso. Então, acontece um aquecimento das águas superficiais do Oceano Pacífico, isso interfere no clima do mundo inteiro. No Brasil, que é um país bem grande, né, ele acentua tudo o que aconteceria. Então, na estação quente, fica muito mais quente. Na estação chuvosa, tem muito mais chuva. causando enchentes, deslizamentos. E no local que tem seca, fica muito mais seco, causando dificuldade de acesso, prejuízo na produção de alimentos. Uma consequência que às vezes a gente não vê tanto, porque é tudo pequenininho, né, o mosquito, vírus, é que vetores, principalmente mosquitos, têm o seu ciclo de vida alterado pelo calor. Por exemplo, o Aedes aegypti, que é um mosquito que transmite a dengue, a zika, a chikungunya, ele nasce mais rápido. Do ovo para virar adulto, que é o que pica e transmite, é um ciclo mais rápido, então você acaba tendo mais mosquitos. E também, tanto na seca quanto na enchente, a gente tem mais criadouros desses mosquitos. Porque na seca você acaba guardando água, às vezes de forma inadequada pela falta de água, né? Então vai ter balde, outros recipientes com água. E na enchente, quando a chuva passa, ficam aquelas poças de água, que também são criadouros desse mosquito. Então é clássico que em anos de El Niño a gente tenha aumento do número de casos de dengue. Isso que está na recomendação, mandando um alerta para todos os estados e municípios, dizendo que existe a possibilidade de ter esse El Niño mais forte esse ano, e existe, com isso acontecendo, existe a possibilidade de ter mais casos de dengue. Então, é um alerta que recomenda as mesmas medidas para dengue, que a gente recomenda sempre, só que com mais atenção e com mais frequência.
7: Essas medidas recomendadas, né, sobre a dengue, falam da colaboração da população, que é fundamental nesse caso, né? O Ministério também está empenhado nessa mobilização da população?
20: Sim, é fundamental, como você disse, porque tem esses criadouros do mosquito podem ser muito pequenos e muito perto da casa das pessoas e mesmo dentro delas, né? Então, aquelas coisas que todo mundo já sabe, que a gente faz campanha todo ano, não deixe pratinho de vaso cheio de água. É a mesma, né? Seria o mesmo criadouro, né? Olha o seu quintal, veja se não há pneus, baldes, outras coisas que acumulam água. Olha atrás das geladeiras, os depósitos. Então, são as mesmas recomendações que não acontecem sem o envolvimento da população.
19: Agora, o Ministério da Saúde, ele está fazendo aí alguma preparação também, secretária do SUS, para aumento de casos aí de dengue, chikungunya, outras doenças também que possam ser transmitidas pelo Aedes aegypti?
20: Sim, a gente está fazendo também outras medidas para controle desse vetor, né? Que não dependem da população, dependem dos gestores. Então tem a parte da população, tem a parte do prefeito, do governador, aqui do governo federal. Então, por exemplo, aqueles larvicidas ou adulticidas que matam os mosquitos adultos ou em evolução, a gente comprou e tem disponível uma quantidade maior, testes para fazer exames laboratoriais de dengue e chikungunya, a gente também regularizou nossos estoques num nível maior. Nessa parte que você pergunta especificamente, né, para o atendimento e para o diagnóstico, a gente tem vários documentos que dizem como fazer isso, que serve para a equipe de saúde, serve para a população, quando procurar o médico, a gente está divulgando bem mais esses documentos, fazendo vários webinários com diferentes trabalhadores da saúde e não só dos trabalhadores do SUS, mas também da saúde suplementar, porque esses pacientes podem procurar qualquer serviço, né? Quem tem plano de saúde ou quem vai particular mesmo. Então, tem todo um trabalho voltado principalmente para educação dos profissionais de saúde e para ter a oferta dos insumos que esses profissionais vão precisar. Sais de reidratação oral, teste diagnóstico.
7: Muito bem, nós conversamos com Marília Santini, secretária adjunta da Secretaria de Vigilância em Saúde e Ambiente do Ministério da Saúde. Muito obrigado, secretária, por sua entrevista aqui à Voz do Brasil.
20: Eu que agradeço.
1: A Anvisa, a Agência Nacional de Vigilância Sanitária, suspendeu a fabricação de produtos de limpeza na unidade da Unilever, em Vinhedo, no interior de São Paulo.
7: A ação é preventiva e foi adotada após inspeção que identificou falhas de controle e monitoramento da água utilizada no processo.
1: A avaliação das evidências disponíveis até o momento não indicou contaminação sobre os lotes produzidos na fábrica.
7: Por esse motivo, não foi determinada a suspensão da comercialização, da distribuição ou do uso dos produtos já fabricados e disponíveis no mercado, nem o seu recolhimento.
1: A vistoria faz parte de outras ações integradas de fiscalização sanitária de empresas fabricantes de saneantes, uma categoria que inclui produtos destinados à limpeza, desinfecção e conservação de ambientes.
7: A Anvisa determinou ainda que 12 produtos sem registro não podem ser fabricados nem vendidos no Brasil.
1: Entre eles estão alvejantes, tiramanchas e soluções à base de percarbonato de sódio.
7: De acordo com a agência, esses produtos representam riscos à saúde e à segurança da população.
1: Saiba como evitar a escolha de itens assim na prateleira do supermercado.
10: Na hora de fazer compras, preço e marca costumam pesar na escolha, mas será que o consumidor também olha o rótulo? A servidora pública Cláudia Siqueira nem sempre faz isso.
2: Olha, eu vou confessar que eu não costumo olhar.
10: Já a aposentada Renata Mello é um pouquinho mais cuidadosa.
21: Eu costumo olhar muito as coisas de produto comestíveis, mas em produto de limpeza foram coisas assim que muito pouco tempo que eu comecei a ficar mais atenta.
10: Entre os 12 itens proibidos pela Anvisa, vendidos sem registro sanitário, estão alvejantes, tira-manchas e soluções à base de percarbonato de sódio. Antes de colocar o produto no carrinho, vale fazer uma conferência rápida no rótulo. A dica é da gerente de fiscalização e inspeção da Anvisa, Márcia Gonçalves.
22: O consumidor pode olhar ali quem fabrica o produto, onde ele é fabricado, a composição e a concentração, as instruções de uso correto desse produto, de manuseio, as condições de descarte, advertências, o que acontece, né, num caso de uma intoxicação.
10: Um dos problemas da comercialização de produtos químicos sem autorização e sem a devida responsabilidade técnica é que não há nenhum tipo de garantia de segurança em seu uso, como explica Rodrigo Moura, coordenador da Comissão Nacional de Fiscalização do Conselho Federal de Química.
23: Quando você tem um produto clandestino, você não tem exatamente a certeza da matéria-prima utilizada nesse produto. Você não tem certeza com relação aos processos químicos que foram utilizados na concepção do produto. Você não tem informações técnicas relativas à utilização do produto. Um produto clandestino, ele é um risco para a sociedade.
10: Quem já tem em casa um dos produtos proibidos pela Anvisa deve manter a embalagem fechada, no recipiente original e longe de crianças e animais, e procurar a vigilância sanitária local para saber como proceder. Reportagem Cleide Lopes.
7: A lista dos produtos de origem desconhecida pode ser consultada no portal oficial da Anvisa, no endereço www.gov.br/Anvisa.
1: E Luciano, agora a gente vai falar de bulas de remédios. Decifrar aqueles termos técnicos nas bulas tradicionais pode ser uma missão difícil para muita gente.
7: Para resolver esse problema e garantir acesso à informação com segurança, a Anvisa disponibiliza online, de forma gratuita, o bulário eletrônico.
1: A plataforma oferece uma linguagem mais clara para o cidadão.
24: Letras pequenas, termos técnicos, palavras difíceis. Esses são alguns dos problemas encontrados nas bulas dos medicamentos que desestimulam a população a consultar o documento. A aposentada Cleide Felipe da Silva já recorreu à internet para buscar informações. Ela conta que até se arriscou quando entendeu melhor os efeitos colaterais e suspendeu o tratamento.
25: A médica passou um remédio para eu usar por conta de colesterol alterado e eu já tenho um problema nos rins, né? O remédio que ela me passou, me receitou, alterava mais ainda o problema nos rins. Fui lá na internet, pesquisei e vi que tinha um efeito colateral enorme com quem já tinha problema dos rins. Então eu parei por conta própria.
24: E não é só a Cleide que enfrentou os perigos de interromper um tratamento por conta própria pelas dificuldades de ler a bula. O Imar Pereira Nunes também já buscou informações sobre sintomas, tratamentos e medicamentos na internet, mas o professor não confiou no que leu.
26: Talvez hoje seja um pouco mais fácil, mas sempre tem aquela coisa mais técnica que dificulta, né? Um pouquinho o entendimento. Eu já olhei na internet e achei que ia morrer, chegou no médico, ele desmentiu tudo.
24: Para garantir aos pacientes acesso à informação com segurança, a Agência Nacional de Vigilância Sanitária mantém uma base de dados pública e oficial, onde todas as versões aprovadas pela Anvisa estão disponíveis. Segundo Daniela Marreco Cerqueira, diretora da segunda diretoria da Anvisa, utiliza a ferramenta chamada de bulário eletrônico, permite simplificar a leitura das bulas de maneira gratuita.
22: Ao acessar o bulário eletrônico, você consegue buscar a bula pelo nome comercial do medicamento, pelo nome da substância ativa, e ele também vai ter acesso a dois tipos diferentes de texto de bula. A gente tem o que a gente chama de bula do paciente e o que a gente chama de bula do profissional de saúde.
24: A diretora Daniela Marreco Cerqueira reforça ainda que no Brasil, medicamentos de referência, genéricos e similares, utilizam bulas padronizadas com informações sobre segurança e uso. Quando há necessidade, as alterações passam por análise técnica.
22: A Anvisa vem aprimorando as bulas dos medicamentos exatamente para conseguir maior clareza nas informações, maior legibilidade, conseguir um melhor entendimento.
24: O bulário eletrônico pode ser acessado oficialmente através do portal da Anvisa no endereço consultas.anvisa.gov.br. Reportagem Gabriela Noronha.
7: Estados, municípios e o Distrito Federal já podem aderir à Política Nacional dos Direitos das Pessoas LGBTQIA+.
1: A participação é voluntária e também alcança organizações da sociedade civil, instituições de ensino e pesquisa, centros de referência e empresas.
7: O processo de adesão é digital. Feita a adesão, é realizado um plano de ação, como detalha a Secretária Nacional dos Direitos das Pessoas LGBTQIA+, Simi Lahá.
0: Esse plano de ação, ele visa identificar qual é o interesse, se você não tem um conselho e quer fazer um conselho, se quer implementar algum equipamento público, se quer elaborar políticas públicas, ela constrói esse plano de ação em conjunto e aí soma esforços para a execução dessa política no território.
1: O processo pode ser solicitado pelo e-mail politica.lgbtqia@mdh.gov.br. Vou repetir, hein? politica.lgbtqia@mdh.gov.br.
7: E essas foram as notícias do governo federal.
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1: Fica agora com o Minuto do TCU e em seguida com as notícias do Poder Judiciário e do Congresso Nacional. Uma boa noite.
7: Boa noite para você e até amanhã.
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11: Presidente do STF abre evento internacional sobre independência judicial nas democracias contemporâneas.
12: TSE define critérios para caracterizar deepfake nas eleições 2026.
11: STJ identifica comando oculto em recurso para enganar sistema de inteligência artificial e determina comunicação à OAB e ao MPF.
12: Boa noite. Boa noite, eu sou Sérgio Duarte.
11: E eu sou Walter Lima.
12: O presidente do Supremo Tribunal Federal, ministro Edson Fachin, abriu nesta quarta-feira a 17ª jornada Ítalo-Hispano-Brasileira de Direito Público, que tem como tema Resistência Democrática e Justiça Constitucional.
11: Na abertura do evento, Fachin aproveitou para fazer uma manifestação.
12: O ministro disse que é dever de todos preservar a integridade do STF, destacou a responsabilidade do cargo.
27: A elevada autoridade do cargo não confere privilégios, mas impõe deveres, limites e responsabilidades que devem ser observados com absoluto respeito à Constituição, às leis e ao Supremo Tribunal Federal. Nos próximos dias, concluída a análise necessária dos fatos e os procedimentos institucionais pertinentes, esta presidência anunciará, no tempo devido e sem precipitação, as medidas cabíveis e necessárias.
6: O encontro realizado no Supremo reúne até amanhã especialistas do Brasil, da Itália e da Espanha para discutir desafios das cortes constitucionais.
9: Tribunal Superior Eleitoral define critérios para caracterizar deepfake nas eleições 2026.
6: A corte também definiu que a proibição do uso de deepfake nas eleições é para conteúdo caracterizado como propaganda eleitoral. Fábio Ruas.
13: O TSE estabeleceu que deepfake é o conteúdo produzido ou manipulado por inteligência artificial que apresente grau de realismo e crie, reproduza ou altere a imagem, a voz ou a manifestação de uma pessoa viva, falecida ou até fictícia. A tese foi fixada durante julgamento em que o TSE rejeitou o pedido de multa contra o candidato Flávio Bolsonaro pelo uso de um vídeo que recriou com inteligência artificial a imagem e a voz do ex-presidente Jair Bolsonaro. No mesmo julgamento, o TSE ainda decidiu que o ato de transmitir convenção partidária pela internet não configura propaganda eleitoral antecipada, o que depende do conteúdo, da linguagem, dos destinatários e do contexto.
9: STJ identifica comando oculto em recurso com o objetivo de enganar o sistema de inteligência artificial do tribunal e beneficiar a parte recorrente.
6: Com isso, determinou a comunicação à OAB, ao MPF e para a tomada de providências. Fátima Uchoa.
1: Para o STJ, a prática conhecida como prompt injection pode representar ato atentatório à dignidade da justiça e se caracterizar como crime de fraude processual. Os advogados do caso recorreram ao STJ contra a decisão do Tribunal de Justiça da Paraíba, que considerou a absolvição de uma pessoa acusada de homicídio totalmente contrária às provas do processo. Ao classificar como gravíssimo o uso do comando oculto pelos advogados, o relator do recurso especial, ministro Og Fernandes, afirmou que ministros e equipes analisam processos de forma minuciosa e que as ferramentas de IA não são usadas para produzir automaticamente decisões que são apenas assinadas pelos magistrados.
9: Começa o segundo seminário de precedentes na Justiça do Trabalho.
6: Por dois dias, ministros, magistrados, pesquisadores do direito discutem a uniformização da jurisprudência trabalhista no país. Rafael Silva.
14: O encontro discute a formação e a aplicação de precedentes e de mecanismos para agilizar a análise de processos e a segurança jurídica ao uniformizar a interpretação do direito. Outro ponto é garantir a segurança no uso de ferramentas de inteligência artificial nesse processo.
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9: Uma boa noite.
6: E até amanhã.
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0: Boa noite.
1: Boa noite.
0: O fim da escala 6x1 avançou no Senado. A Comissão de Constituição e Justiça aprovou a proposta que reduz a jornada para 40 horas semanais e garante 2 dias de descanso por semana.
1: Na prática, a PEC prevê a adoção da chamada escala 5x2, 5 dias de trabalho e 2 de folga. Agora, o texto será analisado pelo plenário. Repórter Rodrigo Rezende.
2: A proposta de emenda à Constituição 211 de 2019 limita a jornada de trabalho dos trabalhadores seletistas em 40 horas semanais. A PEC cria ainda a escala 5x2, com a obrigação de 2 folgas semanais ao empregado. Todas essas mudanças não podem acarretar diminuição do salário. O relator da proposta, senador Omar Aziz, do PSD do Amazonas, afirma que as mudanças vão dar qualidade à vida dos trabalhadores, principalmente das mulheres.
3: Nós temos dessas 37 milhões mais ou menos de trabalhadores nessa situação, mais 57% são mulheres. Essas mulheres muitas vezes têm uma dupla jornada de trabalho.
2: Já o senador Rogério Marinho, do PL do Rio Grande do Norte, lamentou que a PEC obrigue uma forma de contrato entre patrões e empregados diferente do modelo dado pela reforma trabalhista em 2017.
4: Ele coloca uma questão uniforme de cima para baixo. Quando se fala aqui do acordo individual como se fosse um retrocesso, o acordo individual existe desde sempre, desde 1943.
2: A PEC estipula um período de transição para a nova jornada. Depois da publicação, as empresas terão até 2 meses para adaptar a jornada para 42 horas semanais. A partir daí, as empresas terão mais 1 ano para colocar a jornada em 40 horas.
0: Senadores também aprovaram na noite desta terça-feira um projeto que cria incentivos tributários para empresas que instalarem, ampliarem ou modernizarem centros de processamento de dados no país, os chamados data centers.
1: A proposta prevê a suspensão de tributos como PIS, PASEP, COFINS, Imposto de Importação e IPI para essas instalações. O texto prevê uma série de contrapartidas por parte das empresas, visando a redução do impacto ambiental. Repórter Alexandre Campos.
5: As empresas habilitadas deverão manter um percentual mínimo de seus serviços no mercado interno, usar fontes de energia renováveis ou de baixa emissão e garantir eficiência hídrica no resfriamento da infraestrutura. Ainda deverão investir em projetos de pesquisa e inovação industrial e tecnológica ligados à economia digital, o correspondente a 2% do valor dos produtos adquiridos no mercado interno ou no exterior, com benefício do regime especial, sendo que 40% dos recursos devem ser aplicados nas regiões Norte, Nordeste e Centro-Oeste. Relator do projeto, o senador Cid Gomes, do PSB do Ceará, destacou a importância dos data centers no dia a dia das pessoas.
6: Com o advento da inteligência artificial, é de que cada vez mais estruturas de bancos de dados sejam necessárias à implantação para que as informações possam estar rápida e prontamente disponíveis para o uso e consumo da população.
5: O projeto que segue para a sanção presidencial ainda prevê que as multas previstas no chamado Estatuto Digital da Criança e do Adolescente sejam direcionadas por 5 anos para o Fundo Nacional para a Criança e o Adolescente.
0: O Senado também aprovou um projeto que cria a Política Nacional de Minerais Críticos e Estratégicos. A proposta estabelece diretrizes para incentivar a pesquisa, a extração, o beneficiamento e a transformação desses minerais no Brasil.
1: A proposta também cria um Conselho Nacional para a Industrialização do Setor. Os minerais são importantes para áreas como tecnologia, transição energética e segurança nacional. A proposta segue para sanção presidencial.
0: E seguiu para a promulgação a indicação do senador Rodrigo Pacheco, do PSB de Minas Gerais, para o cargo de ministro do Tribunal de Contas da União. O TCU é integrado por 9 ministros, indicados pelo presidente da República, pelo Senado e pela Câmara. O cargo é vitalício. Pacheco vai ocupar a vaga deixada por Bruno Dantas, que renunciou ao cargo na segunda-feira.
1: A medida provisória que acaba com a taxa de 20% sobre compras internacionais de até $50 foi aprovada pela Comissão Mista de Deputados e Senadores.
0: Agora, a MP, também conhecida como Taxa das Blusinhas, segue para a votação nos plenários da Câmara e do Senado. A expectativa é que isso aconteça ainda nesta quarta-feira. Repórter Maurício De Sante.
7: O principal ponto de impasse para aprovar a medida provisória que acaba com a chamada Taxa das Blusinhas era definir quando seriam avaliados os impactos da medida. O texto põe fim à cobrança de 20% sobre as compras internacionais de até $50, hoje cerca de R$250. Pelo acordo, a primeira avaliação será feita 3 meses depois que a medida entrar em vigor. Depois, o Ministério da Fazenda fará novas análises a cada 6 meses. O Congresso também vai avaliar os impactos uma vez por ano. A

0: A senadora Leila Barros, do PDT do Distrito Federal, destacou que o governo federal poderá fazer ajustes dependendo do resultado dessas avaliações de impacto.
1: A gente atendeu em parte a maior preocupação do setor, que é a avaliação, dando essa autonomia ao Ministério da Fazenda, a avaliação de 6 em 6 meses e também passar pelo Executivo a avaliação do Congresso Nacional anualmente.
0: Mas o senador Isalci Lucas, do PL do Distrito Federal, acredita que o prazo de avaliação de impacto a cada 6 meses é muito extenso.
2: O que nós queremos é isonomia para o produtor aqui local. Até 6 meses já quebraram as empresas todas. Se o governo fizer essa avaliação que está aqui hoje, ele já vai perceber que é inadmissível o que está acontecendo.
0: O setor produtivo pediu ainda igualdade nas regras tributárias e regulatórias. O acordo prevê critérios para avaliar os efeitos da medida e análise sobre propriedade intelectual e qualidade dos produtos. Ficaram de fora a exigência de uso dos correios para o envio dos itens comprados e a implementação de um cashback para os consumidores. Esses pontos devem ser tratados em uma futura etapa de regulamentação da reforma tributária.
3: E o Senado aprovou o projeto que permite a brasileiros que trabalham em países de língua portuguesa somar períodos de contribuição para se aposentar. O texto agora segue para promulgação.
4: No Brasil, o acordo vale para aposentadorias por idade e invalidez e pensão por morte. Repórter Patrícia Oliveira.
5: O acordo foi assinado por Brasil, Portugal, Cabo Verde, Moçambique e São Tomé e Príncipe. A ideia é evitar que o trabalhador perca contribuições por não ter cumprido o tempo mínimo exigido em apenas um dos países. No Brasil, o acordo vale para aposentadorias por idade e invalidez e pensão por morte. Para o relator da proposta, senador Carlos Viana, do PSD de Minas Gerais, representa um avanço na proteção previdenciária dos trabalhadores brasileiros.
6: Um ponto muito importante na experiência e na vida de brasileiros que optaram por morar no exterior e trabalhar no exterior, já tendo contribuído no Brasil ou estão contribuindo lá fora.
5: O benefício deverá ser concedido de forma proporcional ao período trabalhado em cada país.
3: A Comissão de Constituição e Justiça aprovou o texto base da proposta que insere na Constituição o Sistema Único de Segurança Pública, também conhecida como a PEC da Segurança Pública.
4: O texto amplia as competências federais no combate ao crime organizado, permite a criação de polícias municipais e redefine o papel das forças policiais. Destaques: a proposta continuam sob análise da comissão. Depois, o texto seguirá para o plenário. Os detalhes com o repórter Bruno Lourenço.
7: A proposta estrutura o Sistema Único de Segurança Pública e confere à União a competência para estabelecer diretrizes gerais para o setor. O texto permite o policiamento ostensivo de ferrovias e hidrovias federais pela Polícia Rodoviária Federal. Prevê um regime especial mais rigoroso para punir chefes de organizações criminosas e admite a criação de polícias municipais de natureza civil. O relator, senador Rogério Carvalho, do PT de Sergipe, retirou mudanças dos deputados sobre o financiamento da segurança pública com recursos das empresas de apostas, depois de deduzidas as despesas de custeio.
8: Não é conveniente dar garantia constitucional às despesas de custeios das BETs, principalmente quando a metodologia de cálculo pretendida prejudica a destinação de recursos para áreas sociais como educação, segurança pública e esportes.
7: A PEC assegura para o novo modelo de segurança pública receitas vinculadas ao Fundo Nacional de Segurança Pública e ao Fundo Penitenciário Nacional, vedados os contingenciamentos, ou seja, os bloqueios orçamentários.
3: Com edição de Paula Groba e trabalhos técnicos de Eliseu Caires, o Jornal do Senado fica por aqui. Acompanhe agora as notícias da Câmara dos Deputados. Boa noite.
4: Boa noite e até amanhã.
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10: Plenário define multa para serviços mal avaliados de hospitais privados.
11: Câmara inclui testes vocacionais nos exames de avaliação da educação.
10: Deputados escolhem senador Rodrigo Pacheco como ministro do TCU.
11: Boa noite. Câmara aprova indicação do senador Rodrigo Pacheco para o TCU. Os detalhes com Ana Raquel Macedo.
12: O plenário da Câmara confirmou, com 404 votos favoráveis e 61 contrários, a indicação do senador Rodrigo Pacheco, do PSB de Minas Gerais, para uma vaga de ministro do Tribunal de Contas da União, no lugar do ex-ministro Bruno Dantas. A indicação já tinha sido aprovada pelo Senado. Rodrigo Pacheco tem 49 anos e foi deputado federal entre 2015 e 2018. Na Câmara, foi presidente da Comissão de Constituição e Justiça. Em 2018, foi eleito senador e presidiu o Senado duas vezes, entre 2021 e 2024. A indicação ao TCU foi apresentada pelo presidente do Senado, Davi Alcolumbre, e outros 19 senadores. Pacheco vai assumir uma das vagas indicadas pelo Congresso Nacional no TCU. O tribunal tem 9 ministros, sendo que o Senado, a Câmara dos Deputados e o presidente da República podem indicar 3 ministros cada, o que está previsto na Constituição. A proposta de indicação recebeu parecer favorável do relator, deputado Aécio Neves, do PSDB de Minas Gerais.
13: Com uma honra enorme como conterrâneo do senador Rodrigo Pacheco, mas como admirador da sua história, do seu trabalho, mas sobretudo como homem público, que sabe da sua importância e o quanto ele poderá ajudar o país em momentos de incertezas, como fez num passado muito recente.
12: A maioria dos líderes partidários na Câmara recomendou a aprovação da indicação de Pacheco. Falando pelo governo, o deputado Rogério Correia, do PT de Minas Gerais, destacou a qualidade técnica e política do senador para ocupar uma vaga no TCU.
14: Rodrigo Pacheco foi fundamental para a garantia do processo democrático no Brasil quando presidiu o Senado. Nós realmente corremos um sério risco de um golpe de Estado no Brasil, de um golpe que pudesse quebrar a democracia brasileira. Tanto ele, mas também o presidente Arthur Lira aqui na Câmara foram fundamentais, tanto para reconhecer o resultado das eleições, mas também para firmar uma posição contrária a qualquer tipo de golpe.
12: O presidente da Câmara, Hugo Mota, foi na mesma linha.
15: Não temos dúvida do seu preparo técnico e político para representar o Senado Federal naquela Corte de Contas, fazendo votos que ele possa, assim como em sua passagem pelo Congresso Nacional, ter o mesmo compromisso com a sociedade brasileira, com o Congresso Nacional.
12: O Tribunal de Contas da União é o órgão encarregado de fazer o controle externo dos gastos públicos. Ele auxilia o Congresso a fiscalizar o orçamento, analisa a regularidade das contas públicas e tem o poder de multar gestores, mandar devolver dinheiro e declarar inelegíveis os responsáveis por irregularidades. Da Rádio Câmara de Brasília, com informações de Antônio Vital, Ana Raquel Macedo.
9: Justiça.
16: Chico Alencar, do pessoal do Rio de Janeiro, defende o fim do sigilo das investigações sobre o Banco Master. O deputado considera que a divulgação das informações é necessária para esclarecer possíveis relações do banco com integrantes do Judiciário, do Congresso Nacional e do Poder Executivo.
17: Chico Alencar elogia a atuação da Polícia Federal na apuração do caso. Na opinião do parlamentar, o acesso integral às informações pode evitar vazamentos parciais e permitir a identificação de eventuais responsabilidades.
16: Merlong Solano, do PT do Piauí, defende uma investigação ampla sobre as denúncias envolvendo o Banco Master. Ele pede que sejam esclarecidos os fatos relacionados às instituições financeiras e aos recursos públicos mencionados no caso.
17: Merlong Solano diz que é preciso garantir transparência nas apurações, com a responsabilização dos envolvidos, independentemente do cargo que ocupem. Segundo ele, a investigação é importante para preservar a credibilidade do sistema financeiro e das instituições brasileiras.
16: Rodrigo Dazaeli, do PL de Mato Grosso, defende o impeachment do ministro do STF, Alexandre de Moraes, após novos relatórios da Polícia Federal. Para o deputado, os indícios de irregularidades e conflitos de interesse exigem afastamento imediato do magistrado.
17: Rodrigo Dazaeli também acusa o governo federal de tentar abafar as denúncias para proteger membros do STF. O parlamentar considera que a abertura do processo de impeachment é fundamental para dar uma resposta de transparência à sociedade.
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21: Previdência.
22: A Câmara aprovou um projeto que dobra o período de atividades civis que PMs e bombeiros militares podem usar para ter direito à aposentadoria. O repórter Antônio Vital acompanhou a votação.
23: A Câmara dos Deputados aprovou o projeto que amplia de 5 para 10 anos o tempo de serviço em atividades civis que policiais e bombeiros militares podem averbar para fins de aposentadoria. A proposta também altera as regras relativas ao pagamento de soldo integral para os militares depois de irem para a inatividade. Para receber o pagamento integral, os homens terão que ter 35 anos de contribuição com 25 anos de atividade militar. Já as mulheres terão que ter 32 anos de contribuição e 25 anos de atividade de natureza militar. Hoje, para receber salário integral, os militares têm que ter 35 anos de serviço, com a possibilidade de apenas 5 deles terem sido desempenhados em atividades civis. De acordo com o autor da proposta, deputado Capitão Augusto, do PL de São Paulo, reduzir de 30 para 25 anos o tempo de exercício de atividade de natureza militar e, ao mesmo tempo, permitir o aproveitamento de 10 anos de tempo civil equipara os militares aos policiais federais. O projeto também garante igualdade de acesso entre homens e mulheres e veda restrições ou reservas de vagas sem justificativa técnica. O texto final aprovado foi apresentado pelo relator, deputado Cabo Gilberto Silva, do PL da Paraíba.
24: São 35 anos hoje que o policial trabalha, igual a qualquer um. É doença mental, é a questão da saúde. Então é importante todos vocês entenderem a magnitude desse projeto. O Estado não vai perder nada, que estamos tentando resolver o básico para que possamos avançar. Para que possamos avançar no combate ao crime organizado, nas facções criminosas.
23: O projeto também altera outras regras militares. As progressões de posto por merecimento, por exemplo, terão que ter critérios universais com prioridade para o mérito pessoal e para os militares mais antigos. O projeto que amplia de 5 para 10 anos o tempo de serviço em atividades civis que policiais e bombeiros militares podem averbar para fins de aposentadoria seguiu para análise do Senado. Da Rádio Câmara de Brasília, Antônio Vital.
21: Trabalho.
17: Benedita da Silva, do PT do Rio de Janeiro, defende o fim da escala 6x1 como forma de ampliar o tempo de descanso dos trabalhadores. Ela avalia que a mudança vai melhorar a saúde e a convivência familiar, com reflexos positivos também na produtividade.
22: Benedita da Silva pede que o Senado avance na análise das propostas sobre a redução da jornada de trabalho semanal. Segundo o parlamentar, a maior quantidade de tempo livre também beneficia quem precisa voltar mais cedo para casa ou conciliar o emprego com outras atividades.
17: Bom, Gás, do PT do Rio Grande do Sul, pede o fim da escala 6x1 e a redução da jornada de trabalho de 44 para 40 horas semanais, sem redução de salário. De acordo com o deputado, a mudança vai garantir 2 dias de descanso aos trabalhadores.
22: O parlamentar alega que a redução da jornada vai permitir mais tempo para convivência com a família, estudos, lazer e outras atividades. Bom, Gás também lembra que a Câmara já aprovou a redução para 40 horas e solicita a análise da proposta pelo Senado.
17: Glauber Braga, do PSOL do Rio de Janeiro, apoia o fim da escala de trabalho 6x1, que está prevista para ser analisada pelo Senado. O deputado diz que a mudança tem amplo apoio da população e pode melhorar as condições de trabalho.
22: Glauber Braga também defende a redução da jornada para 40 horas semanais, sem diminuição dos salários. Na visão do parlamentar, a medida garante mais tempo para descanso, convivência familiar e cuidados com a saúde.
17: De acordo com Orlando Silva, do PCdoB de São Paulo, o fim da escala 6x1 é uma conquista viabilizada pela mobilização popular e pelo engajamento do governo. O deputado argumenta que a redução da jornada gera novos postos de trabalho e garante mais qualidade de vida.
22: Segundo Orlando Silva, a medida contrapõe retrocessos trabalhistas vistos em governos liberais e reformas anteriores no Brasil. Para ele, o avanço dessa pauta fortalece a proteção da classe trabalhadora e sinaliza a necessidade de proteger os direitos e a justiça do trabalho.
21: Economia.
17: Adriana Ventura, do Novo de São Paulo, repercute críticas sobre a medida provisória que zera o imposto em compras internacionais de até $50. Ela afirma que a norma cria tratamento desigual porque o comércio brasileiro continua pagando tributos sobre mercadorias semelhantes.
22: Adriana Ventura ressalta que as entidades empresariais defendem a extensão do benefício a produtos equivalentes vendidos pelo comércio nacional, caso a isenção seja mantida. O documento alerta que a diferença de tributação prejudica principalmente os pequenos varejistas.
17: Para Luiz Carlos Raul, do Podemos do Paraná, os 18 anos de governos do PT representam um fracasso socioeconômico para o país. O deputado argumenta que os indicadores de habitação e educação pioraram no período.
22: Luiz Carlos Raul também destaca o aumento da população em situação de rua e a dependência de programas de transferência de renda. Na avaliação do parlamentar, a gestão atual falhou na criação de empregos e na autonomia dos trabalhadores.
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21: Educação.
17: A Câmara aprovou a inclusão de testes vocacionais no Enem e no Saeb. O repórter Antônio Vital acompanhou a votação.
2: Deputados e deputadas aprovaram um projeto que obriga o Instituto Nacional de Pesquisas Educacionais Anísio Teixeira, o INEP, a incluir testes vocacionais no Enem e no Saeb, o Sistema de Avaliação da Educação Básica. Os alunos que fizerem os dois exames não serão obrigados a responder as questões e o INEP terá que reservar um tempo extra para os candidatos que optarem por fazer os testes. O projeto foi apresentado pelo deputado Nicolas Ferreira, do PL de Minas Gerais, e recebeu parecer favorável do relator, deputado Mendonça Filho, do PL de Pernambuco. De acordo com a proposta, o teste será incluído nos cadernos da prova aplicada no terceiro ano do ensino médio. A justificativa é de que muitos jovens, especialmente os mais pobres, não dispõem de acesso a ferramentas de orientação vocacional, o que os deixa mais expostos a escolhas desinformadas. Entre as diretrizes previstas para a elaboração dos testes vocacionais estão a identificação das áreas de maior afinidade e das aptidões, além do mapeamento de possibilidades de empreendedorismo, de oportunidades profissionais, de cursos técnicos ou de cursos de graduação. Os resultados dos testes de aptidão deverão ser apresentados na forma de relatório e as regras deverão ser revistas, no máximo a cada 2 anos, como maneira de atualizar o conteúdo e forma do teste. Para o relator Mendonça Filho, o projeto democratiza o acesso aos testes vocacionais. Já a deputada Soraya Santos, do PL do Rio de Janeiro, disse que é cada vez mais difícil para os jovens decidir que carreira vão seguir.
5: É um direito da criança você poder medir resultados. Então, quando a gente pega e propõe provas para medir o conhecimento, é absolutamente necessário. Segundo, a gente tem que pensar nos testes vocacionais, porque cada vez está mais difícil para os jovens, diante de tanta divisão através das formações, você saber exatamente o que você quer.
2: O projeto que obriga o INEP a incluir testes vocacionais no Enem e no Saeb seguiu para análise do Senado. Da Rádio Câmara de Brasília, Antônio Vital.
21: Agricultura.
22: Luiz Couto, do PT da Paraíba, defende o fortalecimento da agricultura familiar como parte da soberania alimentar do país. O congressista ressalta que o acesso à água como política de segurança hídrica permite que produtores do Nordeste mantenham a produção de alimentos.
17: Luiz Couto reivindica mais investimentos em pesquisa e assistência técnica para apoiar quem vive da terra. O parlamentar também considera necessárias políticas permanentes de convivência com o semiárido, com infraestrutura para facilitar o escoamento da produção.
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1: Saúde.
3: A Câmara aprovou um projeto que prevê multa de até R$500 mil para hospitais privados mal avaliados. O repórter Marcelo Lascher explica a proposta.
4: O plenário da Câmara aprovou o projeto apresentado pelo ex-senador e hoje ministro do Supremo Tribunal Federal, Flávio Dino, que prevê mecanismos de avaliação de hospitais e serviços de saúde privados. A proposta cria o Programa de Avaliação dos Serviços de Saúde, com a previsão de multas que variam de R$5 mil até R$500 mil para instituições privadas que não seguirem determinados padrões de qualidade. De acordo com o projeto, esses padrões de qualidade devem ser definidos pela Agência Nacional de Vigilância Sanitária, a Anvisa. Para isso, serão levados em conta quesitos como a garantia de segurança do paciente, a oferta de atendimento de emergência e o cumprimento de normas da Agência Nacional de Saúde Suplementar, a ANS. Na Câmara, o relator, deputado Márcio Gerri, do PCdoB do Maranhão, deu parecer favorável à proposta já aprovada pelo Senado. Segundo ele, o projeto fortalece os sistemas de fiscalização e avaliação de unidades de saúde já existentes e contribui para o aumento da qualidade de assistência prestada à população. O projeto foi criticado pela deputada Adriana Ventura, do Novo de São Paulo, que apontou intromissão estatal na iniciativa privada.
7: Aqui intervenção direta, intervenção estatal sobre o sistema privado de saúde, privado. Tem multas altíssimas nesse projeto, que até R$500 mil. A gente está falando de rede de hospitais privados, laboratórios, consultórios, talvez médicos, clínicas privadas. E assim, simplesmente colocando multas, sanções.
4: O autor da proposta, Flávio Dino, perdeu um filho de 13 anos em 2012 após ser atendido em um hospital particular de Brasília. A justiça considerou que houve falhas e condenou o hospital a pagar uma indenização de R$1.200.000. O caso foi lembrado durante a votação. Para a deputada Maria do Rosário, do PT do Rio Grande do Sul, é dever do Estado fiscalizar os serviços de saúde, inclusive os privados.
8: Porque ainda que seja a iniciativa privada a prestar o serviço de saúde, a qualidade, a segurança na assistência à saúde, mediante o estabelecimento de padrões nacionais, avaliação de serviços, divulgação de resultados e ampliação da transparência e controle sobre a qualidade deste atendimento, tem que ser assegurada pelo Estado.
4: O projeto que prevê mecanismos de avaliação de hospitais e serviços de saúde privados seguiu para a sanção presidencial e já pode virar lei. Da Rádio Câmara de Brasília, com informações de Antônio Vital, Marcelo Larcher.
1: 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Direitos Humanos.
25: Soraya Santos, do PL do Rio de Janeiro, denuncia que a coleta de material para o exame toxicológico de motoristas tem gerado abusos e violência institucional contra as mulheres. A deputada relata casos em que trabalhadoras tiveram partes do cabelo raspadas para a realização do teste.
3: Soraya Santos reforça que a legislação exige apenas a retirada de poucos fios e que o descumprimento das normas fere a dignidade das motoristas. A parlamentar anuncia que a Procuradoria da Mulher vai acionar a justiça e pedir a punição dos órgãos responsáveis pelos excessos. Homenagem.
25: André Figueiredo, do PDT do Ceará, homenageia o ex-ministro do Trabalho, Manuel Dias, que morreu aos 88 anos no dia 22 de agosto. O deputado destaca a trajetória do advogado e político catarinense e sua atuação em defesa da educação em tempo integral e da democracia.
3: Termina agora o Jornal Câmara dos Deputados, produzido pela Rádio Câmara, com trabalhos técnicos de Everson Urani e apresentação de Márcio Aquiles Sardi e José Carlos Andrade. Uma ótima noite para você.
25: A Voz do Brasil volta amanhã. Boa noite.
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0: playlist 106,7 FURG FM. A gente volta já com mais música que fala sua língua. Fica aí.
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0: Playlist 106,7 faz um break, mas o ritmo segue firme. Fica ligado que já tem mais música boa vindo aí.
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0: Voltamos, playlist 106,7 aqui na FURG FM. Música que conversa com você continua rolando. Bora lá!